Essa lembra a novela belíssima, né? Foi trilha sonora da novela. Vanessa da Mata, ai, ai, ai. Agora você fica com Lenny Kravitz, Calling All Angels, na saudade.

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2: A Polícia Federal marcou para o dia 7 de agosto o depoimento do senador Jacques Wagner, do PT da Bahia. Parlamentar investigado no caso do Banco Master por suspeita de ter recebido vantagens indevidas em troca de atuação em favor de interesses do empresário Daniel Vorcaro. A defesa de Jacques Wagner nega as acusações. Mais de 160 mil estrangeiros deixaram a África do Sul desde o fim de maio, após uma onda de protestos e ataques xenofóbicos. O êxodo ganhou força depois da morte de dois moçambicanos e de pressões de grupos anti-imigração, que exigiram a saída de imigrantes em situação irregular. O Zimbábue já registrou o retorno de mais de 108 mil cidadãos, enquanto Malawi repatriou quase 47 mil pessoas. Agora, na nossa programação, recordamos Liu Sayer, When I Need You, clássico de 70.

0: Gilberto Gil, estrela na Saudade FM, já, Bee Gees com Run To Me, outro clássico, essa da década de 70.
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0: A França vai proibir a partir de 1º de setembro o acesso de menores de 15 anos às redes sociais. A medida foi aprovada pelo parlamento francês e tem como objetivo proteger a saúde mental, a segurança e o desenvolvimento de crianças e adolescentes. Na última semana, uma mulher morreu vítima de febre maculosa em São Bernardo do Campo, no ABC Paulista. A paciente tinha entre 40 e 43 anos. Morava em uma área próxima à mata e contraiu a doença transmitida pela picada de carrapatos infectados. As autoridades de saúde reforçam o alerta para evitar áreas de risco e procurar atendimento médico ao surgimento dos primeiros sintomas. 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

0: dos maiores sucessos de Al Jarreau passou pela nossa programação desta terça-feira, We're in This Love Together, de 1982.
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0: O Tribunal de Justiça marcou para o dia 6 de agosto o julgamento do ministro afastado Marco Buzzi. Ele é acusado de assédio e importunação sexual contra duas mulheres, entre elas uma ex-funcionária da corte, cuja denúncia deu início às investigações. Marco Buzzi está afastado do cargo e aguarda o julgamento. Subiu para 13 o número de casos confirmados de sarampo no estado de São Paulo em 2026. 11 ocorrências foram registradas na capital paulista e 2 em São Bernardo do Campo. Diante do cenário, a Secretaria Estadual da Saúde passou a recomendar a aplicação da dose zero da vacina tríplice viral para bebês entre 6 meses e 11 meses e 29 dias.
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Nesta terça-feira na saudade, um verdadeiro hino do rock lançado em 1977. Queen, We Are The Champions. No próximo bloco, a gente vai recordar aqui na maior rádio flashback de todo o Brasil. Tim Maia, onde está você?

0: E é com a trilha sonora da novela Fina Estampa que eu me despeço de você nesta terça-feira, viu? Ivete Sangalo, eu nunca amei alguém como eu te amei. Beijo grande da Adriana Lima, uma excelente quarta-feira pra você e a gente se encontra amanhã, 8 da noite, aqui na maior rádio flashback de todo o Brasil. Beijo, tchau, tchau.
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Ó Maria Santíssima, que em vossa imagem milagrosa de Aparecida espalhais inúmeros benefícios sobre o Brasil, eu, embora indigno de pertencer ao número dos vossos servos, mas desejando participar dos benefícios da vossa misericórdia, prostrado a vossos pés, consagro-vos o entendimento para que sempre pense no amor que mereceis. Consagro-vos a língua para que sempre vos louve e propague a vossa devoção. Consagro-vos o coração para que depois de Deus vos ame sobre todas as coisas. Recebei-nos, ó Rainha incomparável, no ditoso número dos vossos servos. Acolhei-nos debaixo da vossa proteção. Socorrei-nos em nossas necessidades espirituais e temporais, e sobretudo na hora da nossa morte. Abençoai-nos, ó Mãe Celestial, e com vossa poderosa intercessão fortalecei-nos em nossa fraqueza, a fim de que, servindo-vos fielmente nesta vida, possamos louvar-vos, amar-vos e render-vos graças no céu.

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1: Adio Tore Nostri, Nomine Domini, Nomine Quisaldi, Oraciona Meio, Nomine Zobisco, Oremos Deus, Surveza, Trânsito, Criatura, Vista, Préstimo, Legem, Edurão, Tadion, Tua, Senta, Principia, Ser Cristo, Nome Nosso, Amém. Benedicta, Dini, Potente, Pater, Espírito Santo, Descente, Vós, Mãe de Sempre, Amém.

0: Produção Milícia da Imaculada.
1: Como cristãos, contemplamos dia a dia a Virgem Maria Imaculada e de maneira muito especial neste mês. É através de Maria que conhecemos nossa vocação de filhos de Deus, nossa missão e participação na história da salvação. Ao dizer sim ao projeto de Deus, Maria nos convida a imitá-la, revelando Cristo em nossa vida. Talvez não possamos ser um rio caudaloso, nem um sol de luz, mas na nossa humilde condição, em nosso trabalho diário, podemos iluminar a história e transmitir vida e esperança aos irmãos que foram colocados ao nosso lado. Podemos ser portadores de Cristo onde estivermos, revelando o amor, caridade, levando consolo aos que sofrem, esperança àqueles que vivem dificuldades ou estão desesperados. Também podemos testemunhar nossa fé em Cristo por atos de caridade, nos tornando referência para eles. Por isso, com você, supliquemos a Mãe Imaculada. Mãe do Senhor, que és fonte de luz e vida, revela-nos o rosto terno e misericordioso de Deus. Mostra-nos sua vontade. Faça com que nossas ações sejam guiadas pelo Espírito Santo na vivência do amor, construção do bem e do amor, imitando a Virgem Maria, modelo perfeito. Entreguemo-nos a ela, que nos ensina a confiar em Deus e na fidelidade à cruz. Amém.
0: Elevemos nosso pensamento a Deus e oremos. Louvemos ao Senhor. Louvemos ao Senhor desde os céus. Louvai-os nas alturas. Louvai-o todos os seus anjos. Louvai-o todos os seus exércitos. Louvai o sol e lua, todas as estrelas luzentes, as águas que estão sob os céus. Louvemos o nome do Senhor. Ave Maria, cheia de graça, o Senhor é convosco. Bendita sois entre as mulheres. Bendito é o fruto de

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1: Muito bom dia a toda a nossa família brasileira. O nosso bom dia todo especial à nossa família pinhalense. Olha, gente, hoje, quarta-feira, a partir de agora, em nome de todos os nossos patrocinadores, né, eu quero aqui mandar um forte e carinhoso abraço a você, amiga dona de casa, que ligou o radinho agora, né? Preparando o café para o filhão ir para o trabalho. Quero mandar um forte abraço para todos os nossos amigos metalúrgicos, né? Para o nosso presidente do Sindicato dos Metalúrgicos, Milton Alaor Baraldi, né? Para o eterno presidente, meu amigo português Ramon. Um abraço, Ramon, um abraço aí para a esposa, né? A doutora Fátima, que não perde o nosso programa. Um abraço aí para toda a família. A partir de agora eu libero 3651-4444. Esse telefone é o nosso WhatsApp. Caso você não queira ligar, queira pedir um sucesso, envie sua mensagem para nós, que nós vamos atender a todos e a todas da melhor maneira possível. Porque a partir de agora, o nosso sertanejo de ouro já está no ar. Bom dia!

0: 6:13.
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0: 6:24.
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4: Fraudes em ambiente digital. Brasil registra uma tentativa a cada 3 segundos. Detalhes com a matéria.
5: A cada 3 segundos houve o registro de uma tentativa de fraude em ambiente digital no Brasil. A conclusão é do indicador de tentativas de fraude da Serasa Experian. Somente no mês de junho foram 860.966 ocorrências, sendo 4,6% acima do reportado no mesmo mês em 2023. O indicador mostra ainda que 60,4% das tentativas de fraudes evitadas no período foram identificadas por inconsistências nos dados cadastrais. Além disso, foram 5,3 milhões de ocorrências evitadas no período por meio das camadas de proteção aplicadas durante autenticações de segurança. As pessoas que tentam cometer fraudes continuam se concentrando nas regiões Sul e Sudeste. No primeiro semestre deste ano, os estados do Amapá, Acre e Roraima tiveram a menor participação no número de tentativas de fraude. Já os estados de Minas Gerais, Rio de Janeiro e São Paulo têm os maiores percentuais. Já na região centro-oeste do país, 492 mil tentativas de fraudes foram evitadas no primeiro semestre deste ano. Goiás foi o estado com o maior número de tentativas evitadas, sendo 174 mil, seguido por Mato Grosso, Distrito Federal e Mato Grosso do Sul, com o menor percentual da região, com 84 mil registros. Com relação ao setor que registrou mais tentativas de fraudes no semestre, está o de bancos e cartões, com 54%. Já o de telefonia foi o segmento com a menor recorrência, que registrou 4,7%. Além disso, os cidadãos de 36 a 50 anos foram os que tiveram maior incidência das tentativas de fraude em junho, sendo 35,5%. Para os consumidores se protegerem contra esse tipo de fraude, é necessário, por exemplo, garantir que documentos, celular e cartões estejam seguros com senhas fortes para acessar os aplicativos, bem como desconfiar de ofertas de produtos e serviços com preços muito abaixo do mercado.
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13: 6 horas e 32 minutos.
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2: Olha, quero mandar um forte abraço para Kelly. A Kelly, lá no Jardim Universitário, ela não perde o nosso programa Sertanejo de Ouro. Bom dia, Kelly. Também ouvindo, curtindo o nosso programa, a dona Joana, né? A dona Joana e a dona Sebastiana Damas. Bom dia, dona Sebastiana. Felicidades à senhora, minha querida. E aqui você confere mais dois sucessos sertanejos. Bom dia.

0: 6:41.
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2: Ô, Tarcísio, quero aproveitar e mandar um forte abraço para você que reside na cidade de Mogi Guaçu, né? O nosso programa tem uma grande audiência em Mogi Guaçu. E aproveitando, mandar um forte abraço também para o meu amigo Antônio Carlos Costa da Silva. Ele pede uma música e oferece para sua esposa, a Luzia da Silva. O casal reside lá em São João da Boa Vista. Paulista. A família sanjoanense, aquele abraço. E lá nós temos também o Luiz, né? O Luiz dos Salgados, é pinhalense, hoje reside em São João da Boa Vista. Estou recebendo aqui mensagem que ele e a família está curtindo o nosso sertanejo de ouro. Bom dia, Luiz!

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4: Com profundo sentimento, a funerária Bom Pastor de Pinhal comunica o falecimento da senhora Antônia Zara Evaristo, com 86 anos. E o seu funeral hoje, às 14 horas, o féretro do velório está sendo na Igreja Evangélica Assembleia de Deus em Ação e daí para o cemitério municipal Parque das Acácias. A funerária Bom Pastor de Pinhal informou o falecimento da senhora Antônia Zara Evaristo, com 86 anos, e o seu funeral hoje, às 14 horas, o féretro do velório está sendo na Igreja Evangélica Assembleia de Deus em Ação e daí para o cemitério municipal Parque das Acácias, informou a funerária Bom Pastor de Pinhal.
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9: 7:02.
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5: Olha, eu quero dar o bom dia aqui para você que reside na zona rural, né? Você, homem do campo, você, amigo pedreiro. Quero dar o bom dia também aqui para todas as nossas amigas enfermeiras. Você, amigo enfermeiro, né? Você que trabalha no nosso Hospital Francisco Rosas, no nosso Sanatório Bezerra de Menezes, na Clínica de Repouso Santa Rosas. Tenham um ótimo dia. Mais dois destaques musicais girando na Rádio do Povo.

0: 7:11.
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2: Tá voltando do canto do seu rádio para mais um nosso programa Sertanejo de Ouro, nessa manhã gostosa, né? Eu quero aqui mandar um forte abraço para a dona Benedita, né? Ela e os filhos que não perdem o nosso programa. Bom dia, dona Benedita. Felicidades à senhora, minha querida. E olha, lá na Vila Centenário, a Sônia não perde o nosso programa. Ela pediu este sucesso aí, ó.

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3: Olha, eu quero dar o bom dia aqui para você que reside na zona rural, né? Você, homem do campo, você, amigo pedreiro. Quero dar o bom dia também aqui para todas as nossas amigas enfermeiras. Você, amigo enfermeiro, né? Você que trabalha no nosso Hospital Francisco Rosas, no nosso Sanatório Bezerra de Menezes, na Clínica de Repouso Santa Rosas, tenham um ótimo dia. Mais dois destaques musicais girando na Rádio do Povo.

0: 7:41.
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3: E nós vamos seguindo então com o nosso programa Sertanejo de Ouro, né? Tocando mais dois sucessos através da nossa Pinhal Rádio Clube para você que é fã da boa música sertaneja. Bom dia.

Só para finalizar o nosso sertanejo de ouro, eu vou tocar o último sucesso na manhã de hoje. Mas antes, quero agradecer você que telefonou, você que ligou, você que participou do nosso programa. Espero contar com a sua participação e com a sua audiência amanhã, a partir das 6 horas da manhã. Um ótimo dia para todos nós.

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0: E a partir de agora nós vamos iniciando mais um Momento do Rei Roberto Carlos na Rádio do Povo.
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3: Tá aí, é o nosso momento do rei Roberto Carlos, né? O momento mais romântico da nossa emissora, especialmente para você que é romântica, para você que é romântico. Conte para os outros que você curte essa meia hora mais romântica do mundo, só mesmo através da nossa Pinhal Rádio Clube.

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E assim nós vamos finalizando o momento do rei Roberto Carlos na manhã de hoje, agradecendo a você pela atenção, pelo carinho e pela audiência, mas eu deixo você com a minha última música na manhã de hoje.

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0: bom dia com alegria, estamos de volta pela melhor, eu sou Alexandre Paganini e seguimos juntinhos de agora até as 11 aqui pela Nova Clube 102.1. É, hoje é quarta-feira, meio de semana, dia 29 de julho de 2026, estamos no inverno, né? Temperatura em elevação, um dia maravilhoso aqui na cidade Rainha das Serras, céu de brigadeiro, céu totalmente azul. Para você que está chegando agora aqui, seja bem-vindo. Nova Clube, aqui estão seus melhores amigos.
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0: Começando a nossa programação recordando um clássico do ano de 1985, Real Speedwagon, Can't Fight This Feeling.

0: Nova Clube, agora são 9h04. O nosso primeiro bloco, Woman in Chains com Tears for Fears, fechando aí essa seleção, né? Essa música, Woman in Chains, Tears for Fears. Quem gosta muito dessa música é o nosso amigo Vande, o titio querido Vande da Van. Quem conhece o Vande da Van? Ele adora essa música. Teve também o som de Bryan Adams, tema do filme Robin Hood, da década de 90. Everything I Do, né? Tocou bastante também. Legião Urbana, Um Dia Perfeito. E abrindo a nossa programação com Real Speedwagon, Can't Fight This Feeling. Só música boa na sua manhã. Até as 11, estamos juntinhos aqui. Alexandre Paganini ao vivo com vocês. Tá na Clube, tá na Melhor.
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8: Quarta-feira de muito calor em todo o estado de São Paulo. Temperaturas passam dos 30 graus e atingem extremos de até 34 graus entre as regiões norte e noroeste paulista, com 32 a 34 graus em Araçatuba, São José do Rio Preto e Ribeirão Preto, 30 a 32 graus em Presidente Prudente no oeste e na região central, em Barra Bonita, Bauru e Jaú, 30 graus. Temperaturas que vão se repetir também em Marília, Lins, Ourinhos, Assis e todo o Vale do Paranapanema, Campinas e Sorocaba, 28 a 30. Também em Araras e Casa Branca, Espírito Santo do Pinhal, capital, com 29 a 30 graus. 30 a 32 graus em cidades do litoral, também do Vale do Ribeira, 30 graus no Vale do Paraíba. Temperaturas elevadas, clima seco ainda prevalecendo sobre todo o território paulista, condição que muda amanhã com a aproximação de frente fria que já atinge o Paraná, com chuva, trovoada, instabilidades mais fortes que poderão chegar ao sul de São Paulo e até a região central de forma isolada com chuvas pontuais entre a tarde e a noite. A quinta-feira promete alterações nas condições do tempo, principalmente entre o litoral sul e a faixa leste, com possibilidade de chuva, que pode atingir também a capital paulista durante a tarde. Hoje, tempo de calor, tempo seco, mas amanhã começam a mudar as condições meteorológicas, principalmente no sul do estado e na faixa leste, com possibilidade de chuva isolada durante a tarde. O Homem do Tempo, prestação de serviço com tradição e credibilidade também nas redes sociais.
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1: 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Agora são 9 horas 23 minutos. Bom dia.

0: recordando mais um clássico da música internacional, Bryan Adams, Heaven, aqui na nossa Manhã na Nova Clube. Essa foi a indicação do Irineu Donizete, do Jaime Leme, sempre na sintonia. Bom dia, Irineu. Um alô especial também para Fernanda Manca, Luzia Nardon Lucatelli, o Joel Bento Ferreira, Aparecida Vicente, a Noêmia Silva, o João Batista Pereira Diniz, o Marcão da Vila Roseli, na sintonia também, a Rose Bordin de Tambaú, a Mara de São João da Boa Vista, o pessoal da cidade de Mogi Guaçu, sempre na sintonia, uma audiência incrível na cidade de Itapira também. Bom dia para todos vocês, viu? A cidade inteira tá ouvindo, a região inteira tá ouvindo, tá na clube, tá na melhor. Daqui a pouquinho eu tô de volta, aguenta aí.
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9: Nova Clube, agora são 9 horas 37 minutos. Já estamos de volta pela melhor, né? Por aqui, Alexandre Paganini, ao vivo até às 11, com a sua companhia, claro, né? 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Tá curtindo a programação mais ouvida da cidade. Obrigado pelo carinho. 9h38, chegando agora o pedido aqui da nossa ouvinte, a Noêmia, Marília Mendonça, Morango no Nordeste. Logo na sequência, tem o Almir Sarter tocando em frente, a indicação do jovem, meu jovem João do Biga.
10: É isso aí. Eu sou brega. Eu sou um espetáculo e faço dos meus sentimentos exagerados o meu próprio palco. Eu sou amor e, como diria Sidney Magal, o amor tem de ser brega. Deus me livre de um amor chique, discreto. Deus me livre de sentir morno e suave. Deus me livre de falar baixo, sorrir baixo, sonhar baixo, de volume baixo. O dicionário diz que brega, adjetivo, denota falta de gosto. Eu digo que não. Eu gosto muito e profundamente. Tão profundo que grita aos 4 cantos meus amores nem sempre reais. É por isso que é tão divertido ser brega como eu, entendeu? Tudo é muito, tudo é grande, tudo me transforma. Tudo me revira e vira choro, vira música, vira grito, vira motivo, vira poesia, vira esperança. Se se entregar de corpo e alma assim é ser brega, muito prazer. Me chame de Marília Mendonça.

0: Nova Clube, agora são 9 horas e 57 minutos. Como é gostoso ter o seu carinho e a sua companhia, né? É, fechando mais um bloco aqui, pedidos do ouvinte, custe o que custar. É, Rosana na seleção, teve Foregna e muito mais, né? A participação do ouvinte através do nosso WhatsApp, o 3651-4444. Pessoal, continue com a gente, daqui a pouquinho eu tô de volta aí com o Clássico das Pistas, pra gente tá matando saudade das melhores épocas de nossas vidas. Nova Clube, a sua melhor companhia, nesta manhã, né, de quarta-feira já, meio de semana, dia 29 de julho de 2026, por aqui, Alexandre Paganini, ao vivo até às 11.
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3: A Prefeitura Municipal de Espírito Santo do Pinhal, em conjunto com o Departamento de Turismo, informa que no dia 7 de agosto, na Estação Cultura, será realizado o segundo Fórum de Turismo. O evento promove o diálogo, a troca de conhecimentos e a discussão de ideias para fortalecer o turismo no município. Participe e acompanhe as informações pelos canais oficiais da Prefeitura Municipal de Espírito Santo do Pinhal. 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
3: Vamos para as vagas do PAT para o dia de hoje. Auxiliar de corte, confecção. Requisitos: candidatos com experiência anterior no ramo, confecção de roupas. Ajudante de caldeireiro montador. Requisitos: candidatos com experiência comprovada. Trabalhador, trabalhadora rural na produção de plantas ornamentais. Requisitos: candidatos com alguma experiência em área rural para trabalhar em estufa no plantio e cuidado de plantas. Padeiro. Requisitos: candidatos com experiência comprovada e disponibilidade de horários, inclusive aos finais de semana e feriados, com folgas a combinar.
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0: 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Agora são 10 horas 4 minutos. Estamos de volta até as 11. Só música boa na sua manhã. Aquele bom dia especial para você, dona de casa, né? As nossas ouvintes de todas as manhãs. A Isabel de Paulo e Ezequiel sempre ouvindo a gente. A Ana Maria Bento da Silva do Jardim Varã. Também a dona Irene Gozoli, dona Edna Ferreira, dona Olenka Manca, sempre na sintonia, né? Um alô especial também para Ana Sinini. Ana Sinini mandou mensagem para mim ontem, só que foi uma correria, o Ana, eu acabei esquecendo, viu? Mas hoje eu tô mandando aquele alô especial para você. Bom dia! Um alô especial também pro Cineval Sabino aqui da Vila Roseli. A Vila Roseli tem uma audiência incrível, né? Bom dia, Cineval! Tá na clube, tá na melhor. E quem mandou um WhatsApp pra gente também foi o Paulo Sérgio Rosa. Ô, bom dia, Paulo! O Paulo tá ouvindo a programação. Tá adorando, né, Paulo? Muito obrigado aí pela sintonia, pelo carinho. Bom dia pra Márcia Iris Evoldo, mandando um WhatsApp aqui também. A tia Fátima, a Fátima Paganini, a minha tia, né, ali do Jardim Brasil. Bom dia com alegria, né, tia Fátima? Isso aí. Bom dia também pra tia Lua, Luciana Paganini, a Gracinha da Vila Palmeiras, Júlia Palini. Bom dia, Júlia. Hoje é quarta, hein? Hoje é o dia do happy hour, né? Meio de semana, reunir os amigos e confraternizar, né? Tomar aquela gelada, né? Ou não é? Fazer um churrasquinho gostoso, aquele jantar aí pra gente repor as energias, né? E já seguir rumo ao final de semana. Bom dia pra todo mundo. O Valdecir Caetano também, né? O nosso ouvinte de todas as manhãs, o Adriano Lopes, a Vera Lúcia Francisco, quanta gente, hein? A cidade inteira tá ouvindo, tá na clube, tá na melhor. A cidade inteira, a região inteira aí, todo o Leste Paulista, Sul de Minas, numa só sintonia. E agora tá chegando aquele momento que muita gente aguarda ansioso, né? O clássico das pistas pra gente viajar aí na máquina do tempo. Bora lá!
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0: De volta ao ano de 1994, que época boa, você se lembra que você estava fazendo em 1994? Foi o ano que o Brasil foi tetracampeão mundial. Foi um ano triste também que a gente perdeu o nosso eterno Ayrton Senna, né? Mas teve bastante coisa boa nesse ano aí. Eu, particularmente, nessa época estava trabalhando na 102 FM, a primeira fase aqui da Peão Rádio Clube, né? 102. Eu estava trabalhando também nas noites, né? Lá no GPA, na danceteria do GPA. E foi lançada naquele ano essa música, Corona, The Rhythm of the Night. Vamos ouvir, vamos matar a saudade.

Aí, Alexandre, aqui é o Antônio Tonelada, aqui do Pedro Costa. Um abração, um bom dia pra você. Uma boa quarta-feira pra você aí. Toca uma moda boa pra nós aí. Estamos aqui na sintonia contigo aqui, hein, irmãozinho. O programa seu tá bombando, hein? Beleza pura.

0: Clássico das Pistas, edição desta quarta-feira, dia 29 de julho de 2026, Tarzan Boy, Baltimore. Essa música é dona de 1985, foi tema do programa Perdidos da Noite na TV Cultura, na década de 80, com o Faustão, Fausto Silva, o início da carreira, né? Teve também Kid Abelha Pintura Íntima, indicação aí do nosso ouvinte, o Joel Montanha, e abrindo com dois clássicos da década de 90, a primeira Corona, The Rhythm of the Night, e logo na sequência DJ Bobo, Everybody. Clássico das Pistas tá de volta amanhã, quinta-feira, por volta das 10 da manhã. Continue com a gente, daqui a pouquinho eu tô de volta aí com muito mais música pra você. 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

0: Nova Clube, agora são 10 horas 44 minutos. Whitney Houston, It's No Right, But It's OK. Fechando mais um bloco aqui na Nova Clube. Teve também Guilherme Arantes, Cheia de Chá, na indicação da Mara, de São João da Boa Vista. E abrindo com Madonna, True Blue.
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1: Nova Clube, bom dia, 10h55.

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1: Nova Clube, agora são 10h58, tá aí o som de Só Pra Contrariar, Sai Da Minha Aba. Teve Rod Stewart, Baby Jan, e abrindo aí com um clássico, né? The Time Of My Life, tema do filme Dirty Dance. E assim vamos encerrando a nossa manhã. Muito obrigado pelo carinho, pela companhia. Tô de volta amanhã, quinta-feira, por volta das 8h30 da manhã. Um grande abraço pro nosso ouvinte, o Miguel Cocoviro, grande Miguel. O Miguel tá ouvindo a gente, pediu a música. Vou rolar na sequência, viu, Miguel? E o Miguel, ele tá passando por um momento aí delicado, né? Tá com um probleminha de saúde, mas vai dar tudo certo, viu, Miguel? O pessoal aqui tá mandando aquela energia positiva pra você, melhoras, viu, amigão? Grande abraço. E a Júlia Palindo também, né? Mandando foto aqui do almoço. Meu, ô, Júlia, isso é covardia, hein? Na beira da piscina, tomando uma geladinha. Ah, isso é pra marajá. É isso aí. Aproveite bastante, Júlia. Hoje é quarta, né? Hoje é o dia do happy hour, meio de semana. Pessoal, um beijo no coração. Daqui a pouquinho tem Jornal da Cidade pra você ficar bem informado. Tá na Clube, tá na melhor. Até amanhã, se Deus quiser.
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4: Bom dia, estamos iniciando mais uma edição do seu Jornal da Cidade. Hoje é quarta-feira, 29 de julho de 2026. Bom dia, Davi.
5: Bom dia, Rafaela. Hoje é celebrado o dia de Santa Marta. Tá? Quem não sabe, a Santa Marta é a padroeira dos cozinheiros, dos hoteleiros e das faxineiras. Todos os nossos ouvintes que estão nessa categoria, os nossos então parabéns e que Santa Marta as proteja. Hoje também, como curiosidade, é Dia Mundial da Lasanha, tá? E mais uma data que o nosso calendário aqui reserva pra gente. É que em 1994 falecia nesse dia o humorista, músico e ator, o Antônio Carlos, conhecido por Mussum.
4: Maravilha, Davilson. Santa Marta, né, que é conhecida por ter hospedado Jesus sempre que ele precisava, então, por isso essa natureza aí também maternal. É, estamos na estação inverno e a fase da lua é cheia.
5: E agora, Alexandre, vamos aos destaques da edição de hoje.
4: Internet não é brinquedo e guia digital orienta os pais de crianças e de adolescentes sobre os perigos online.
5: No Anuário de Segurança Pública, o Brasil registrou mais de 84 mil pessoas desaparecidas no último ano.
4: Relembramos a todos que as unidades básicas de saúde estarão abertas em horário estendido hoje para a realização dos exames preventivos nas mulheres.
5: E hoje é dia do quadro de comportamento de saúde mental com a psicóloga doutora Eliana Biasoli.
4: Confira também o calendário da coleta de resíduos de jardim para esse mês de agosto.
5: O prefeito Sérgio Del Bianchi Júnior estará ao vivo conosco, trazendo as últimas notícias sobre a nossa cidade e também novidades sobre o setor turismo.
4: Nós vamos informar também as vagas do PAT, a previsão do tempo e a cotação do preço do café.
5: E no noticiário policial com o Johnny Laurindo.
4: Esses e outros destaques no seu Jornal da Cidade, que estamos agora iniciando.
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4: São 11 horas e 9 minutos.
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4: E iniciamos o nosso Jornal da Cidade informando as vagas oferecidas pelo PAT.
10: Empregos. PAT Pinhal oferece as seguintes vagas para você.
11: Vamos para as vagas do PAT para o dia de hoje. Auxiliar de corte, confecção, requisitos, candidatos com experiência anterior no ramo, confecção de roupas. Ajudante de caldeireiro montador, requisitos, candidatos com experiência comprovada. Trabalhador, trabalhadora rural na produção de plantas ornamentais, requisitos, candidatos com alguma experiência em área rural para trabalhar em estufa no plantio e cuidado de plantas. Padeiro, requisitos, candidatos com experiência comprovada e disponibilidade de horários, inclusive aos finais de semana e feriados, com folgas a combinar. Operador de máquinas fixas, requisitos, candidatos com experiência anterior em máquinas industriais. Mecânico de automóveis, requisitos, candidatos com experiência anterior na manutenção de motores de veículos leves. Montador de máquinas, requisitos, candidatos com experiência e soldador MIG.
4: E queria aproveitar para relembrar que os jovens e também os pais dos jovens de que é bom fazer o registro, né, como possível jovem aprendiz lá no PAT, porque às vezes você está procurando essa oportunidade e o PAT também oferece capacitações para quem já está registrado lá. Então fica aqui esse lembrete do PAT para comparecer, deixar seu currículo lá, eles acertam o currículo e também se houver aí oportunidade de capacitação já acontece também para você. E confira agora, dando sequência, né, a cotação do preço do café.
12: O preço do café arábica abre esta quarta-feira com alta de 3,28%, com a saca de 60 quilos negociada a R$ 1.782,18 na cidade de São Paulo. O café robusta também teve aumento de 2,45%, sendo comercializado a R$ 1.114. O preço do açúcar cristal apresenta queda de 0,39% na capital de São Paulo. A saca de 50 quilos é cotada a R$ 92,39. Em Santos, houve alta de 0,82% e a mercadoria é negociada a R$ 106,56 na média de preços sem impostos. A saca de 60 quilos do milho, por sua vez, é vendida a R$ 65,22 após declínio de 0,38%. Os dados são do CEPEA. Reportagem Viviane Bessa.
4: 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E vamos falar de segurança, porque a internet, né, Alexandre, não é brinquedo. E um guia digital orienta os pais de crianças e adolescentes sobre os perigos online. Saiba mais detalhes com a matéria.
13: A ONU Mulheres e o Unicef lançaram um guia inédito para orientar pais e demais responsáveis sobre os riscos da exposição de meninos e adolescentes à chamada machosfera, ambientes online que reúnem grupos e conteúdos focados no preconceito e na aversão às mulheres. A iniciativa busca conscientizar as famílias sobre como esses discursos chegam aos jovens de forma sutil, frequentemente disfarçados de publicações de motivação e autoajuda. O material, intitulado No Mesmo Time, detalha como os algoritmos das plataformas digitais funcionam e ensina os adultos a identificar sinais de alerta no comportamento e na linguagem dos filhos. Além das explicações técnicas, o documento oferece ferramentas práticas de diálogo adaptados por faixa etária, incentivando conversas abertas dentro de casa, sem julgamento, para desenvolver o pensamento crítico dos jovens e promover o respeito à igualdade de gênero no dia a dia. Representantes das organizações destacam que a prevenção da violência e do preconceito começa no ambiente familiar, especialmente durante a fase de construção da identidade dos adolescentes. Da Rádio 2, Milena Abreu.
4: Nós vamos agora a um breve intervalo comercial e já retornamos aqui com o nosso Jornal da Cidade.
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4: E voltamos aqui com o nosso Jornal da Cidade e continuamos falando aqui de segurança, porque historicamente, né, há muitas décadas, o Brasil registra altas de estatística de pessoas desaparecidas e no último ano não foi diferente. Então, só no ano de 2025 foram aí 84 mil desaparecimentos, segundo o Anuário de Segurança Pública. Saiba mais detalhes com a matéria.
19: O Brasil registrou mais de 84 mil pessoas desaparecidas em 2025. Os dados são do Anuário Brasileiro de Segurança Pública, divulgado pelo Fórum Brasileiro de Segurança Pública. Foram contabilizados 84.269 desaparecimentos no ano passado, um aumento de 13,6% em relação a 2024. Entre os estados, Minas Gerais teve o maior crescimento nos registros, com alta de 30,5%. Em seguida, aparece...

0: desaparecimentos, com mais de 17 mil casos em 2025. O Rio Grande do Sul teve 7.661 registros e Minas Gerais, mais de 6.600. Entre os estados que reduziram os registros, o Amapá apresentou a maior queda, seguido por Mato Grosso e Sergipe. O anuário também mostra que depois da redução observada durante a pandemia, os desaparecimentos voltaram a crescer a partir de 2021 e seguem em trajetória de alta. A maioria das pessoas desaparecidas é do sexo masculino, representando quase 65% dos casos. Além disso, os adultos entre 18 e 59 anos concentram a maior parte das ocorrências. Em 2025, mais de 61 mil pessoas foram localizadas. O documento completo pode ser acessado em www.forumseguranca.org.br. Reportagem Bianca Mingotti.
1: Bom, e dando sequência aqui ao nosso Jornal da Cidade, hoje é dia do quadro de comportamento e saúde mental com a psicóloga doutora Eliana Biasoli. E na edição de hoje a doutora fala sobre brigas e sobre como ter aí uma comunicação mais eficiente para evitar conflitos e melhorar as relações interpessoais. Vamos conferir.
2: Olá, tudo bem? Eu sou Eliana Biasoli, psicóloga. Estarei aqui para conversar muito com vocês sobre comportamento, sobre as dúvidas, enfim, sobre o ser humano e essa complexidade e riqueza que são nós, seres humanos. Então, será um prazer estar com vocês. Vamos seguir descomplicando a sua vida? Engraçado, hoje chegou aqui uma consulta para mim e eu decidi gravar esse vídeo. Descomplicar o conflito. Gente, é necessário você entender que nós vamos passar por conflitos, não tem jeito. Viver implica em, às vezes, a gente conflitar, inclusive com quem a gente ama. Só que nós podemos escolher a forma como a gente vai encarar esse conflito, né? Então, por exemplo, conflitar com quem a gente ama por WhatsApp, cancela. Isso vai te causar um dano incrível e é um dano que às vezes, eu não vou dizer que é irreparável, mas dá trabalho para a gente resolver na sequência, né? Uma outra questão é assim, as pessoas falam para a gente e a gente fala coisas quando a gente está conflitando que não são reais, são coisas dolorosas e às vezes é um cutucar naquilo que é muito caro para a gente, que é muito precioso para a gente. Entende, né? Então, no conflito, primeira coisa, não se atenha a palavras. As pessoas se atêm muito às palavras e aí elas começam a fazer um escaneamento de si mesmas, né? Que é um escaneamento muito doloroso. Poxa, será que o que a pessoa falou, eu realmente sou assim? Se for, malha isso na sua terapia, né? Agora, se não for, deleta isso, né? E não fica ruminando ali o pior de você. Porque num conflito coisas ruins vão aparecer e é fundamental você ter clareza do seu propósito, né? Se você conflitou é porque você e a pessoa não concordam com algum aspecto e o importante é você entender por que que o assunto foi levado à pauta e foi iniciou-se, né, um processo ali que é um processo que o ser humano não gosta muito. Nós não somos pessoas de conflito. A gente gosta de estar bem, a gente gosta de ser feliz, de tratar bem o outro, né? E às vezes, exceto, né, se isso for uma prática sua, conflitar o tempo inteiro. Aí, de novo, precisa malhar na terapia e descomplicar. Mas caso essa não seja a sua versão, né, e aqui tem uns ditados muito ruins, né, que eu sempre trabalho aqui com os meus pacientes, que é assim, eu sou assim, se você é assim e essa forma de ser está incomodando muitos outros e não está te gerando um resultado positivo, é hora de você mudar. Então, esses jargões, eu sou assim, não vou mudar, isso não existe. Se você é assim, essa não é a melhor forma de conviver nesse mundo e magoa as outras pessoas, para, pensa e muda. É um processo a mudança, mas é possível a gente mudar sempre, né? Então não esqueça a sua intencionalidade. Por que que você puxa algumas conversas e algumas coisas para a sua vida? Muitas vezes

0: A gente está muito no automático e a gente faz coisas das quais, na sequência, a gente se arrepende bastante. Então, que tal você começar a entender por que você escolhe entrar em alguns conflitos e não para por aí? Escolha a forma como você vai entrar e você vai desenvolver uma conversa, né? Quando você entra em um conflito com as pessoas. O conflito, em verdade, ele tem um único propósito. A única intencionalidade de um conflito é você chegar a uma conclusão que seja mais interessante de acordo com os seus valores, né? E as pessoas falam assim: meu Deus, será que eu estou sendo muito teimoso? Eu não sei, eu costumo dizer o seguinte: para a gente testar se a gente é teimoso ou persistente, a gente acompanha ao longo do tempo o resultado da nossa ação. Se deu ruim, é porque a gente foi teimoso. Se deu um resultado produtivo e bom, é porque a gente foi persistente. Então, se aproprie das coisas que você faz, saia do automático e compreenda que conflitos são necessários, mas que você pode escolher a forma de falar, de se posicionar, por onde, não é por WhatsApp que você vai entrar no conflito, tá bem? Eu espero ter te ajudado. Um beijo para você, até o próximo.
1: Bom, e gostaríamos aqui, né, dando sequência ao nosso Jornal da Cidade, de relembrar os ouvintes, né, que as unidades básicas de saúde estão com horário estendido hoje. Trouxemos a matéria ontem, né, com a enfermeira Ana Carolina Fuzeto Salvetti, falando sobre a importância, né, desse exame para as mulheres. Então, hoje, todas as unidades, todas mesmo, unidades de saúde, estão com atendimento em horário estendido, das 17 até as 20 horas, para a realização do exame preventivo de Papanicolau. Então, se você tem entre 25 e 64 anos, aproveite essa oportunidade para colocar os exames em dia, porque o diagnóstico precoce, como bem disse a enfermeira Ana, é um grande aliado aí na prevenção do câncer do colo de útero e faz toda a diferença aí para a sua saúde. Então, prevenir é um gesto de amor pela vida. E compareçam aí às unidades básicas de saúde, então, hoje, das 17 às 20 horas, não precisa ter marcado o exame. Lógico que as enfermeiras entraram em contato aí com as mulheres que estão faltantes, que já eram para ter feito preventivo, mas quem quiser aí fazer, é só chegar na unidade básica de saúde, que será bem recebida. Não precisa fazer, então, o agendamento. E dando sequência, também gostaríamos de relembrar uma informação muito importante que as pessoas sempre perguntam aqui. E a coleta de resíduos de jardim? Bom, no dia 29, que é hoje, né? Ela está. O caminhão da coleta, né, de resíduos de jardim está passando pelo Jardim Santana, pelo Jardim das Flores, pela Vila São Pedro, pela Vila Carolina, Vila Maringá, Vila São Benedito e Residencial São Luís. No dia 31, passa pelo centro. E aí temos o calendário de agosto, que já vai começar, né? Agosto já está aí batendo na porta. Então temos no dia 3 os bairros Santa Marina, Jardim Florence, Jardim Paulista, Largo Santa Cruz, Nossa Senhora de Fátima 1 e 2, Pinhal Jardim, Caminho do Sol, o Jardim Miranda, o Campos Sales e a Vila Norma. No dia 5, o Jardim Baronesa de Mota Paz, o Jardim Universitário, a Vila da Faculdade, o Largo São João e a Vila Montenegro. E no dia 7, passa pelo centro da cidade. No dia 10, Jardim Carvalho Pinto, Parque da Figueira 1 e 2 e a Vila Siqueira. No dia 12, Noélio Vergueiro Leite, no Jardim Brasil, no Diva Sarcinelli, no Brás Ferraz, no Nelson Risso, no Jardim do Trevo e no São Manuel. No dia 17, no Centenário, Santa Lúcia, Vila São José, Santa Cecília, Dilermano, Matadouro, Santa Terezinha 1 e 2 e Francisco Pazotti, ou Franco Pazotti, Não sei, a grafista escrito aqui, depois eu confirmo com o pessoal da prefeitura. E no dia 19, no Jardim Santa Clara, no Jardim Aide, no Jardim Varã e no Parque das Nações, no dia 24, Vila São Pedro, Vila São Vicente de Paula, Tertius Vergueiro e o Conjunto Habitacional Porreca. No dia 26, Pedro Corsi, Santa Rita, Sebastião Ramos. No dia 27, Jardim das Rosas e Jardim Lélia. No dia 31, Jardim Cruzeiro da Damarinelli, Vilage das Rosas e São Judas 1 e 2. E pelo centro passa no dia 7, no dia 14, no dia 21 e no dia 28. Esse é o calendário de agosto. Lógico que a gente vai relembrando aqui para os nossos ouvintes as datas mais próximas. Mas aí, sempre no finalzinho do mês, no começo, a gente passa todas as datas para o pessoal se planejar e lembrar, né? Que é bom deixar os resíduos de jardim na calçada no dia certo, para não empilhar, para não ficar juntando dengue. Então, o pessoal já sabe desses cuidados aí. Nós vamos agora para a previsão do tempo e já retornamos aqui com o nosso jornal.
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3: Olá, muito bom dia, amigos da Pinhal Rádio Clube.
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3: Quarta-feira de muito calor em todo o estado de São Paulo. Temperaturas passam dos 30 graus e atingem extremos de até 34 graus entre as regiões norte e noroeste paulista, com 32 a 34 graus em Araçatuba, São José do Rio Preto e Ribeirão Preto, 30 a 32 graus em Presidente Prudente no oeste e na região central, em Barra Bonita, Bauru e Jaú, 30 graus. Temperaturas que vão se repetir também em Marília, Lins, Ourinhos, Assis e todo o Vale do Paranapanema, Campinas e Sorocaba, 28 a 30. Também em Araras e Casabranca, Espírito Santo do Pinhal, capital, com 29 a 30 graus, 30 a 32 graus em cidades do litoral, também do Vale do Ribeira, 30 graus no Vale do Paraíba. Temperaturas elevadas, clima seco ainda prevalecendo sobre todo o território paulista, condição que muda amanhã com a aproximação de frente fria que já atinge o Paraná, com chuva, trovoada e instabilidades mais fortes que poderão chegar ao sul de São Paulo e até a região central de forma isolada com chuvas pontuais entre a tarde e a noite. A quinta-feira promete alterações nas condições do tempo, principalmente entre o litoral sul e a faixa leste, com possibilidade de chuva, que pode atingir também a capital paulista durante a tarde. Hoje, tempo de calor, tempo seco, mas amanhã começam a mudar as condições meteorológicas, principalmente no sul do estado e na faixa leste, com possibilidade de chuva isolada durante a tarde. 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
1: Tempo ensolarado aqui na cidade Rainha das Serras, em nossos estúdios, estamos na faixa dos 23 graus.
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1: São 11 horas e 32 minutos.
6: Bom, Rafaela, dando sequência ao nosso jornal, daqui a pouquinho vai estar o prefeito municipal dando entrevista para a gente aqui, trazendo novidades para a cidade. Mas antes eu queria dizer o seguinte, que correu nas redes sociais no dia de ontem um zap e o Facebook dizendo de umas inscrições de casas populares, tá? Eu só quero adiantar que nós da Rádio Clube estamos aqui para trazer a verdade dos fatos. Infelizmente isso aí é uma fake news que rodou no dia de ontem, e nós convidamos para esclarecer esse problema o diretor do Departamento de Habitação da cidade, o Fernando Alvim, que vai estar aqui ao vivo pessoalmente, vai estar pessoalmente aqui amanhã para esclarecer esse fato aí e tal. Então, gente, muito cuidado com as fake news nos Facebooks da vida e também nos apps da vida. Nós estamos aqui para esclarecer e amanhã vamos trazer os devidos esclarecimentos.
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1: E voltamos aqui com o nosso Jornal da Cidade. E gostaríamos aqui de trazer o lembrete. Muita gente perguntou para a gente, né? Ontem trouxemos a notícia que a vacina da Pneumovinte já havia chegado aqui em nosso município. E realmente essa vacina chegou, ela já está disponível nas unidades básicas de saúde. E relembrando, né, a vacinação contra a pneumo, ela foi atualizada. Então, durante esse período de transição, o esquema vacinal passa a ser, então, a primeira dose aos 2 meses, a segunda dose aos 4 meses e o reforço acontece com 1 ano de idade da criança. Essa imunização é fundamental para proteger as crianças contra doenças graves, como a pneumonia, a meningite e outras infecções causadas pelo pneumococo. Então, procurar a unidade básica de saúde mais próxima, manter essa caderneta, né, das crianças de vacinação em dia. E vacinar é proteger, então, quem você ama. E a Isabela Toffoli, da Vigilância Epidemiológica aqui da nossa cidade, disse que estará conosco amanhã respondendo as principais dúvidas dos pais das crianças, né, dos bebês a respeito dessa vacina Pneumovinte, que já chegou, então, na nossa cidade. E agora eu tenho a honra aqui de receber em nossos estúdios, dando sequência ao nosso jornal, vamos à política.
9: Política.
1: Bom, e tenho a honra de receber em nossos estúdios o prefeito Sérgio Del Bianchi Júnior, juntamente com o vice, doutor José Antônio, que estarão aqui conosco trazendo novidades para a nossa cidade, trazendo informativos do executivo, né, sobre tudo que aconteceu em Pinhal de forma breve e também uma novidade para o setor de turismo. Bom dia, prefeito. Bom dia, doutor José Antônio.
10: Bom dia. Bom dia, Rafa. Bom dia, doutor Zé Antônio. Né? Agradecer aqui esse espaço, em nome do Alexandre, do Davilson, de falar de algo que tem transformado a nossa cidade. Né? Primeiro, eu quero agradecer ao doutor Zé Antônio, que tem liderado essa área de turismo, patrimônio histórico e cultura em Espírito Santo do Pinhal. Né? Então, fazendo arte, cultura na estação, todas as exposições que a gente tem no Palácio do Café, no Museu e Biblioteca, no Projeto Guri, na Biblioteca lá Tiago Tonon, na Chácara Rosas, no Teatro Municipal, né, que o doutor vai falar um pouquinho também o que nós estamos fazendo lá, mas fundamentalmente, né, esse projeto que é para poder ajudar a cidade de Espírito Santo do Pinhal e os nossos irmãos pinhalenses a gerar emprego e renda rápido. Espírito Santo do Pinhal, no ano passado, gerou, Rafa, 736 novos empregos. Né? Continuamos firmes na indústria, na metalúrgica, na confecção, no comércio, mas fundamentalmente o turismo tem despontado e ajudado também a gerar emprego, gerar renda, né? Ou as pessoas mesmo que têm o seu emprego e nos finais de semana, à noite, né, acabam fazendo essas atividades ligadas ao turismo de todas as áreas. Né? São mais de 300 mil pessoas que passaram aqui o ano passado na nossa cidade, né? Então, que estão encantadas com o nosso patrimônio, estão encantadas com os prédios públicos, né, com as estruturas, estão encantadas com o nosso vinho, com o nosso café e, fundamentalmente, não tenho dúvida, da hospitalidade do nosso povo, né, que é gentil, que é herdeiro, que realmente acolhe bem as pessoas, e isso tem trazido realmente uma projeção nacional e internacional da cidade de Espírito Santo do Pinhal, né, doutor?
9: Sem dúvida. Três coisas são importantíssimas para Pinhal se desenvolver e alcançar o que todos nós sonhamos. O turismo, a cultura e o patrimônio. São três departamentos da Prefeitura Municipal que se entrelaçam e que atrai o turista, atrai os investidores para que Pinhal se desponte como uma estância turística logo no futuro. Então, é isso a nossa intenção, é de trabalhar nesse sentido. O turista chega em Pinhal, ele quer ter ser bem recebido, ele quer ter uma pousada de nível bom, ele quer ter onde passear, onde conhecer, e nós temos uma gama de situações para apresentar a eles, que é o nosso patrimônio histórico. São raríssimas cidades, principalmente na nossa vizinhança, que tem um patrimônio histórico tão importante como o nosso. Isso é uma forma de atrair o turista para cá, que eles adoram saber a história, ver as construções. Isso é importantíssimo. E dentro dessa ideia, nós estamos reformando o Teatro Municipal, nós temos o teatro lá da estação, sonhamos em fazer um empreendimento na estação, unindo aquele espaço entre a ferroviária e a rodoviária. Então, tudo isso são sonhos que no futuro vão trazer mais turistas e mais dinheiro para Espírito Santo do Pinhal, e mais emprego por consequência de todas essas ações.
1: Doutor, prefeito, então temos aí uma novidade, né, nesse setor, que também os senhores aqui nos apresentaram, né, inclusive em números, para que o pessoal entenda, né, como o setor turístico tem também integrado outras pastas aqui da nossa cidade. Mas amanhã, quinta-feira, acontece um evento importante na Estação Cultura. Contem para a gente, por favor, sobre isso.
9: Isso é uma reunião muito importante que foi discutida há uns 20, 30 dias atrás numa vinícola chamada Espírito, que na realidade nós fomos conhecer, maravilhosa, e surgiu a ideia de trazer para cá um setor de turismo da ONU, pessoal especialista em turismo, que nós vamos receber amanhã às 7:30 da noite na
11: 5B.
9: 17:30 no anfiteatro da estação ferroviária. Então, estão todos convidados para ir conhecer a ideia e conhecer o que nós vamos conseguir com essa reunião.
1: Prefeito, o que significa, então, essa parceria que o doutor José Antônio nos trouxe aqui, a parceria ONU-ADEGA? O que isso significa para Pinhal?
10: Olha, Rafa, então dentro de toda essa projeção que a gente está, né, de Espírito Santo do Pinhal como a locomotiva, eu digo, a locomotiva do Estado de São Paulo no turismo, né, projetando o Espírito Santo do Pinhal aí para São Paulo e para o mundo e internacionalmente, nós vamos ter essa construção, né, como o Dr. Zé Antônio disse, do primeiro Fórum de Enoturismo e Gastronomia das Américas. Então a importância de Espírito Santo do Pinhal no mapa do vinho, no mapa da gastronomia, e se Deus quiser também, né, nós vamos organizar dos cafés especiais de Espírito Santo do Pinhal, né, nós vamos ter uma reunião técnica amanhã com o Daniel Nepomuceno, né, que é esse diretor da ONU que vai transmitir um evento que vai acontecer no mês de agosto lá em São Paulo, e que Espírito Santo do Pinhal, assim, foi projetado e convidado para poder fazer esse fórum, né, anterior, e depois desse fórum em Espírito Santo do Pinhal, o próximo evento, para vocês terem ideia, vai ser em São Paulo durante 2 dias, né? Então é aqui, Espírito Santo do Pinhal, São Paulo para o mundo. A ONU é a Organização das Nações Unidas, né, que tem várias ações, né, de humanização, né, que ajuda nas guerras, mas enfim, tem todo um lado também turístico, e essa projeção que a nossa cidade tem, né, graças ao empresário, graças ao nosso povo e graças a Deus, né, pelas nossas culturas aqui do café, do vinho. Então projetou. Então amanhã eu convido você, meu amigo, minha amiga que está nos ouvindo agora, para poder conhecer, né, um pouco mais do enoturismo, da gastronomia e dessa projeção de Espírito Santo do Pinhal para o Brasil e para o mundo, que vai acontecer na Estação Ferroviária, esse primeiro fórum, às 17h30, com o apoio da revista Adega, que é uma das revistas mais, né, reconhecidas aí no setor do vinho, e também da ONU Turismo. Então, nós vamos estar recebendo aqui o Daniel Nepomuceno, diretor da ONU Turismo, e o Christian Burgos, que é o diretor da revista Adega. Então, vão estar em Espírito Santo do Pinhal. Então, você, nosso convidado, ali na Estação Ferroviária, 17h30, né, esse encontro marcado aí, mais um evento projetando o Espírito Santo do Pinhal para o Brasil.
1: E para o mundo.
10: E para o mundo, né?
1: Prefeito, então nós temos aí algumas pessoas perguntando sobre outros assuntos.
10: Opa.
1: Eu gostaria de saber também se o senhor poderia retornar aqui a contento para a gente falar também sobre essa questão do asfalto, que muita gente está perguntando, sobre as ruas que serão asfaltadas ainda, sobre as que já foram. Mas gostaria de agradecer ao senhor e reforçar esse convite, então, que o doutor José Antônio, que o senhor trouxe, que vocês trouxeram aqui para a gente. Então, vai acontecer amanhã às 17h30, é isso?
10: 17h30.
1: Lá na Estação Cultura.
10: Exatamente.
1: Prefeito, muito obrigada aqui pela sua presença. Muito obrigada, doutor José Antônio. Vamos continuar trazendo notícia boa, né?
10: Se Deus quiser, tem muita notícia boa, como você disse, né? É o asfalto novo chegando em vários bairros da cidade, então é recapeamento, novas ações vão acontecer também, né? O posto de saúde aí que está em fase final de construção, é a nossa escola lá no São Manuel, né, que vai atender as crianças lá da região do Hélio Leite, Diva, Brasil e São Manuel. Serão mais 80 crianças que, se Deus quiser, o ano que vem vão estar lá. É o tapa-buracos que a gente está fazendo. Então não se preocupe, se a sua rua ainda está com um buraquinho, né, choveu bastante esses dias, inclusive tem alertas, né? Então quero agradecer a Defesa Civil também, toda a nossa equipe que está atenta, né, a todos os fatores climáticos, né? Infelizmente aí Ribeirão Preto, a nossa solidariedade aos irmãos de Ribeirão e de toda a região lá de Ribeirão que sofreram com os fortes ventos, né, o vendaval que aconteceu recentemente. Então a gente está monitorando. Infelizmente, nós temos um gráfico que de hoje para amanhã também a temperatura vai mexer e as questões climáticas também. Então, se chover, fique em casa, né? Não fica debaixo de árvore. É até legal depois a gente trazer a equipe da Defesa Civil nesses dias, por causa do El Nino, né? Que vai ser e perdurar por todo esse semestre. Então, tanto as variações para baixo, né, de temperatura, quanto as variações das super temperaturas também que nós vamos enfrentar no segundo semestre. Então, a administração ela tá ligada, né? Então, você vê, né, toda a área, não é só cuidar da saúde e da educação, mas, né, é cuidar das pessoas, cuidar da vida, né, cuidar do ser humano. Esse é o nosso maior compromisso. E obrigado por esse espaço. E somos liderados por você, Rafa. O dia que você puder, traz a gente para a gente falar desse assunto, né, que você trouxe, e outros tantos da nossa população. E lembrando, sexta-feira, encontro marcado da 1 às 6 da tarde, pelo menos, né, ou 7, 8, dependendo se tiver mais gente. É o Café com o Prefeito, Fale com o Prefeito. Você que está nos ouvindo é nosso convidado, saiu do emprego, saiu, né, final de tarde do serviço, passa lá. Tem possibilidade de chegar mais cedo, passa lá, toma um café e traz as boas notícias também para a gente poder melhorar a qualidade de vida do nosso povo.
9: Muito obrigado pela participação e gostaria de lembrar que amanhã, às 17h30, todo mundo na estação.
1: É isso, convite feito. E também para os produtores aí da nossa cidade, ou que queiram ser produtores aqui nas nossas terras também, uma super oportunidade. Nós vamos agora a um breve intervalo comercial e já retornamos com o nosso Jornal da Cidade, trazendo as notícias da polícia com o Johnny Laurindo e agradecendo novamente a presença aqui do prefeito e do vice.
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1: São 11 horas e 48 minutos.
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Muito bem, espaço aberto para as informações da polícia, os fatos que marcam o dia a dia de Espírito Santo do Pinhal e região. Muito obrigado pelo carinho da sua audiência e pela licença que você nos concede para chegarmos até a sua casa, o seu trabalho, enfim, levarmos até você as principais informações da polícia. Olha, uma ocorrência aqui é de adulteração. Tem uma motocicleta, vou mandar aqui para ver se dá pra gente colocar aí na rede social. O que que aconteceu? Segundo as informações que constam no boletim de ocorrência, o que aconteceu? A equipe da Polícia Militar estava em patrulhamento lá pela Vila Centenário quando, ao acessar a Avenida Robert Kennedy, acabou por visualizar uma motocicleta de cor vermelha. O condutor estava esboçando atitudes suspeitas. A equipe, ao pesquisar o emplacamento, constatou que o veículo não correspondia com a motocicleta em circulação. Ou seja, puxou o emplacamento, no sistema parecia que era uma motocicleta Yamaha XTZ, e quando na verdade era uma outra moto. Essa moto que você acompanha nas imagens aí, ó. Né? Tem diferença, né? É? E daí, peraí. Devido à suspeita nesse caso, os policiais realizaram a abordagem. Na verdade, naquele momento estava um fluxo grande na avenida, não conseguiram realizar ali a abordagem. A motocicleta foi acompanhada e eles realizaram a abordagem, na verdade, lá no bairro Hélio Vergueiro Leite, na rua Amadeu Pinto. Bom, o condutor relatou que a motocicleta era de propriedade dele, que estava com um emplacamento diferente em razão de um acidente ocorrido em 2025, ocasião em que ele perdeu a placa original, tendo colocado na moto outra placa fornecida por um amigo. Em pesquisa, né, no número do chassi, então constatou-se o emplacamento correto. Diante dos fatos, o condutor foi preso em flagrante pelo crime de adulteração, né, de sinal identificador de veículo, né, constante aí no Código Penal, e foi conduzido à delegacia de polícia, depois foi conduzido para a delegacia em São João, onde ele ficou preso, né, foi para cadeia e permaneceu à disposição da justiça. Uma história mal contada, né? Imagina só, o cara perdeu a placa, ele pega qualquer outra placa lá e coloca no carro, na moto, e acabou. Bom, foi pra cadeia, vai se explicar por conta disso. 11 horas e 54 minutos, 11h54. Olha, uma outra ocorrência aqui, uma mulher foi capturada, né? Era procurada pela justiça, tinha uma condenação aí na justiça. O fato foi registrado na Vila São Pedro. Segundo as informações, a equipe da PM estava em patrulhamento quando visualizou um indivíduo com emplacamento de Mogi Guaçu, aliás, um veículo, né, perdão, com emplacamento de Mogi Guaçu, veículo este em atitudes suspeitas. Em abordagem com a passageira, né, nada de ilícito foi encontrado. Porém, em pesquisa, constatou-se que tinha um mandado de prisão expedido pela justiça contra aí essa mulher, né, o judiciário lá de Conchal. Diante dos fatos, ela foi detida, encaminhada para a delegacia e ela ficou presa à disposição da justiça. Aqui no BO não fala, né, o motivo que ela estava sendo procurada, mas certamente alguma ação criminosa ela participou, teve a devida condenação judicial e foi expedido, né, esse mandado de prisão, né, lá pela justiça, pelo Poder Judiciário de Conchal. Ela estava aqui em Espírito Santo do Pinhal e acabou detida, encaminhada à cadeia pública aí para as devidas providências. 11 horas e 55 minutos, 11h55, seguindo com as informações da polícia, deixa eu falar aqui agora do Mercado da Rose com o açougue do Ronaldinho. Atenção, atenção, quarta-feira, né? O que é isso aí? Tem me passaram aqui, põe a imagem aí. Me mandaram essa imagem, é uma colisão de um veículo. Como é que é o nome desse carro? Esqueci. Kwid. Eu não consegui identificar a localização. Aí tem a informação? Bairro de Santa Luzia. Tá aí, o veículo perdeu o controle, colidiu contra uma árvore ali no trevo que vai pro bairro de Santa Luzia, é isso?
bairro de Santa Luzia. Aquela rotatória, né? Que coisa, hein? É, não há informações de feridos, né? Apenas danos materiais. Não se sabe também o que ocasionou, mas o motorista perdeu o controle. Acabou colidindo contra essa árvore no trevo ali, na rotatória que dá acesso ao bairro de Santa Luzia. Hoje, isso foi pela manhã de hoje, né? 11h56, deixa eu falar do mercado da Rose com açougue do Ronaldinho. 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O Jornal da Cidade vai ficando por aqui. Estaremos de volta amanhã, a partir das 11 horas e 5 minutos. O Jornal da Cidade tem a direção geral de Davilson Salles. Tem aí os trabalhos técnicos do nosso amigo Alexandre, a parte técnica nas redes sociais do Vanderlei Cristino, a equipe inteira de jornalismo, né? Aí no comando da Rafaela Bianchini, levando as informações para a população pinhalense. Notícias também no decorrer da nossa programação. O Jornal da Cidade volta amanhã. Um abraço e até lá.

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5: Nota de falecimento.
6: A funerária Bom Pastor e as famílias Evaristo comunicam o falecimento da senhora Antônia Zara Evaristo, aos 86 anos de idade. Seu funeral será hoje às 14 horas, saindo do féretro da Igreja Evangélica Assembleia de Deus em Ação e daí para o Cemitério Municipal Parque das Acácias, em Pinhal. Noticiamos o falecimento da senhora Antônia Zara Evaristo, aos 86 anos de idade. Seu funeral será hoje às 14 horas, saindo do féretro da Igreja Evangélica Assembleia de Deus em Ação e daí para o Cemitério Municipal Parque das Acácias, em Pinhal, informou a funerária Bom Pastor de Pinhal.
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Louvado seja nosso Senhor Jesus Cristo, para sempre seja louvado. Glória ao Pai, ao Filho e ao Espírito Santo, como era no princípio, agora e sempre. Amém. Pelo sinal da Santa Cruz, livrai-nos Deus nosso Senhor dos nossos inimigos, em nome do Pai, do Filho e do Espírito Santo. Amém. Boa tarde, povo de Deus. Mais uma vez estamos aqui, na tua casa, na tua vida, no teu carro, na tua roça, na tua empresa, levando palavra de esperança. Hoje celebramos Santa Marta, Santa Maria e o seu irmão Lázaro. Então, os três que estiveram na vida de Jesus, acolheram Jesus na sua casa, como todos nós devemos acolher o Cristo na nossa vida, na casa do nosso coração, no nosso viver. Ele deve entrar, fazer morada e ali estar conosco em todos os momentos. Então, vamos rezar nesse dia e colocando no coração de Deus todas as pessoas que descobriram os passos que precisamos dar na nossa vida. Tem dias e horas que precisamos ser Maria. Tem dias e horas que precisamos ser Marta. Tem dias e horas que precisamos concluir com o Lázaro, tá? Então, cada coisa no seu passo, no seu tempo e na sua hora, né? Vamos rezar, colocando nossas intenções diante do coração de Deus. O anjo do Senhor anunciou a Maria e ela concebeu do Espírito Santo. Ave Maria, cheia de graça, o Senhor é convosco. Bendita sois vós entre as mulheres e bendito é o fruto do vosso ventre, Jesus. Santa Maria, Mãe de Deus, rogai por nós, pecadores, agora e na hora de nossa morte. Amém. Eis aqui a serva do Senhor, faça-se em mim segundo a vossa palavra. Ave Maria, cheia de graça, o Senhor é convosco. Bendita sois vós entre as mulheres e bendito é o fruto do vosso ventre, Jesus. Santa Maria, Mãe de Deus, rogai por nós, pecadores, agora e na hora de nossa morte. Amém. E o Verbo se fez carne e habitou entre nós. Ave Maria, cheia de graça, o Senhor é convosco. Bendita sois vós entre as mulheres e bendito é o fruto do vosso ventre, Jesus. Santa Maria, Mãe de Deus, rogai por nós, pecadores, agora e na hora de nossa morte. Amém. Rogai por nós, Santa Mãe de Deus, para que sejamos dignos das promessas de Cristo. Oremos. Infundi, Senhor, vos rogamos a vossa graça em nossos corações, para que nós que conhecemos pela anunciação do anjo a encarnação de Jesus Cristo, vosso Filho, cheguemos por sua paixão e morte na cruz, à glória da ressurreição da carne. Pelo mesmo Cristo, que é Senhor nosso. Amém. Vamos ouvir o Evangelho deste dia. O Senhor esteja convosco, Ele está no meio de nós. O Evangelho é de Jesus Cristo, narrado por João. Glória a vós, Senhor. Naquele tempo, havia um doente, Lázaro, que era de Betânia, o povoado de Maria e de Marta, sua irmã. Maria era aquela que ungira o Senhor com o perfume e enxugara com os pés dele com os seus cabelos. A irmã dela e Lázaro estava doente. As irmãs mandaram então dizer a Jesus: Senhor, aquele que amas está doente. Ouvindo isso, Jesus disse: esta doença não leva à morte, ela serve para a glória de Deus, para que o Filho de Deus seja glorificado por ela. Jesus era muito amigo de Marta, de sua irmã Maria e de Lázaro. Quando ouviu que estava doente, Jesus ficou ainda 2 dias no lugar onde encontrava. Então disse aos discípulos: vamos de novo à Judeia. Os discípulos disseram-lhe: mestre, ainda há pouco os judeus queriam apedrejá-lo e agora vais outra vez para lá? Jesus respondeu: o dia não tem 12 horas? Se alguém caminha de dia, não tropeça, porque vê a luz deste mundo. Mas se alguém caminha de noite, tropeça, porque lhe falta a luz. Depois acrescentou: o nosso amigo Lázaro dorme e eu vou acordá-lo. Os discípulos disseram: Senhor, se ele dorme, vai ficar bom. Jesus falava da morte de Lázaro, mas os discípulos pensavam que falasse do sono mesmo. Então, Jesus disse abertamente: Lázaro está morto, mas por causa de vós, alegro-me por não ter estado lá, para que creiais. Mas
vamos para junto dele. Então Tomé, cujo nome significa gêmeo, disse aos companheiros: vamos nós também para morrermos com ele. Quando Jesus chegou e encontrou Lázaro sepultado há 4 dias, Betânia ficava a uns 3 quilômetros de Jerusalém. Muitos judeus tinham vindo à casa de Marta e de Maria para consolá-las por causa do seu irmão. Quando Marta soube que Jesus tinha chegado, foi ao encontro dele. Maria ficou sentada em casa. Então Marta disse a Jesus: Senhor, se estivesse estado aqui, meu irmão não teria morrido. Mas, mesmo assim, eu sei que o que pedirdes a Deus, ele te concederá. Respondeu-lhe Jesus: teu irmão ressuscitará? Disse Marta: eu sei que ele ressuscitará na ressurreição no último dia. Então Jesus disse: eu sou a ressurreição e a vida. Quem crê em mim, mesmo que morra, viverá. E todo aquele que vive e crê em mim, não morrerá jamais. Crês isto? Respondeu ela: sim, Senhor, eu creio firmemente que tu és o Messias, o Filho do Deus vivo, que deveria vir a este mundo. Depois de ter dito isto, ela foi chamar sua irmã Maria, dizendo: baixinho, o Mestre está aí e te chama. Quando Maria ouviu isso, levantou-se depressa e foi ao encontro de Jesus. Jesus estava aí fora do povoado, no mesmo lugar onde Marta se tinha encontrado com ele. Os judeus que estavam em casa e consolando-a, quando viram levantar-se depressa, foram atrás dela, pensando que fosse ao túmulo para ali chorar. Indo para o lugar onde estava Jesus, quando o viu, caiu de joelhos diante dele e disse-lhe: Senhor, se estivesse estado aqui, meu irmão não teria morrido. Quando Jesus viu chorar também os que estavam com ela, estremeceu interiormente, ficou profundamente comovido e perguntou: onde o colocaste? Responderam: vem ver, Senhor. E Jesus chorou. Então os judeus disseram: vede como ele o amava. Alguns deles, porém, diziam: este que abriu os olhos ao cego não poderia também ter feito com que Lázaro não morresse? De novo, Jesus ficou interiormente comovido. Chegou ao túmulo, era uma caverna fechada com uma pedra. Disse Jesus: tirai a pedra. Marta, a irmã do morto, interveio: Senhor, já cheira mal, está morto há 4 dias. Jesus lhe respondeu: não te disse, se creres, verás a glória de Deus? Tiraram então a pedra. Jesus levantou os olhos para o alto e disse: Pai, eu te dou graças porque me ouviste, e eu sei que sempre me escutas, mas digo isso porque por causa do povo que me rodeia, para que creiam que tu me enviaste. Tendo dito isso, exclamou com voz forte: Lázaro, vem para fora. O morto saiu, atado de mãos e pés, com os lençóis mortuários e o rosto coberto com um pano. Então Jesus lhe disse: desatai-o e deixai-o caminhar. Então muitos dos judeus que tinham ido à casa de Maria e viram que Jesus fizera, creram nele. Palavra da salvação. Glória a vós, Senhor. Meu irmão, minha irmã, é uma leitura longa, mas é para a gente parar para pensar, né? O grande mistério é a ressurreição. O grande mistério é a vida eterna. Tudo que fizermos nesse tempo é pensando no céu. Tudo que fizermos na caminhada deste mundo é pensando na vida eterna. Tudo que fizermos, devemos voltar os nossos olhos, os nossos pensamentos, a nossa vontade para a vida eterna. Então precisamos entender isso e precisamos buscar isto, tá? Então tudo na vida tem que ser direcionado para a vida eterna. Por que isso? Porque nós temos uma caminhada para fazer. Se nós perdemos a dimensão do céu, nossa vida perde o sentido. Se nós perdemos a dimensão do céu, nós vamos descobrir que nós nascemos só para morrer, né? Nascemos e daqui a pouco vamos morrer. E aí, qual é o sentido da vida? Então, a nossa destinação, o caminho que aponta para o céu, é um caminho seguro e é um caminho bendito que lota nosso coração de bênçãos, lota nosso coração de serenidade e de tranquilidade. Então não perca no andar da carruagem da tua vida,
que você foi feito para o céu e lute para viver o céu aqui na terra, tá? Por isso que Jesus disse que o reino de Deus já está no nosso meio. Então, lute para isso, para trazer para perto do ser, do teu coração, da tua vida, da tua família, o reino de Deus. Quando nós pensamos em Marta, Maria e Lázaro, devemos pensar numa dimensão espiritual que deve nortear a nossa vida. Primeiro, Maria é aquela que sentou aos pés do Senhor para ouvi-lo falar. Segundo, Marta é aquela que fazia todas as coisas acontecer, os quitutes, a comida, movia os funcionários para que tudo funcionasse. E Lázaro é aquele que já pensou e já experimentou o céu, né? Então, as três coisas devem nos completar. Ora, primeiro, nós temos que ter uma vida de oração, Maria. Segundo, nós temos que ter uma vida de apostolado, de serviço, Marta. Terceiro, Lázaro lembra a dimensão do céu, que tudo que fizermos, seja a oração, seja os trabalhos, tudo deve ser direcionado para a vida eterna, não só para as satisfações deste tempo, mas para a vida eterna. Então, quando nós olhamos os três de maneira espiritual, nós vemos uma caminhada, né? Nós somos caminheiros nesse tempo para a eternidade. Então, nós, é uma caminhada que devemos fazer. Padre, mas e se eu inverter o processo? Eu me dedicar mais ao serviço do que à oração. Vai ser bom para mim? Não. Devemos ter uma caminhada, né? E a primeira parte da caminhada é a oração. Ou você se colocar-se aos pés de Deus, o silenciar a tua alma e orar ao Senhor que te escuta, né? É preciso sentar você e Deus, sem internet, sem televisão, mas você e Deus, para abastecer. Nós estamos numa época moderna que tem uma armadilha perigosa. Qual a armadilha? Ah, padre, eu acompanho as orações através da televisão. Ah, padre, eu acompanho as orações através do celular. Mas você só acompanha, né? Isso é um perigo. É um perigo. Por quê? Porque você não está fazendo. Porque você não está... Ah, mas eu rezo junto. Não, você reza junto. E você e Deus? É o momento de você sentar-se aos pés do Senhor. É o momento de você, sozinho, sem nada, você estar na presença de Deus. Não tem como mandar um intermediário. Não tem como usar um intermediário para você se fortificar. Se você quiser ficar forte, musculoso, o que é que você tem que fazer? Você tem que ir na academia. Não vai ter que o personal trainer, não vai fazer o exercício por você, para você ficar forte. É você que tem que fazer o exercício. Se você está com fome, é você que tem que comer, né? Não é o MasterChef que vai te dar comida. Se você não fizer teu arroz, teu feijão, teu ovo, né, você não vai ter o que comer. Então você tem que fazer, você tem que comer para fortificar. Então tomemos cuidado com essa armadilha, porque a gente acha que a televisão rezando na nossa orelha, o celular rezando na nossa orelha, tá bom. Mentira, isso é engodo, isso é mentira, isso é enganação, tá? Por quê? Porque você precisa se esforçar. Você precisa se esforçar e fazer a tua parte de estar na presença de Deus. Padre, eu estou te ouvindo aqui no rádio. Ótimo, ouça a palavra, mas daqui a pouquinho, a hora que parar o rádio, entra no teu quarto e ora ao Senhor. Senta debaixo de uma árvore e ora ao Senhor, tá? É porque tem que ter o teu contato. Você e Deus precisam conversar, tá bom? Então a primeira coisa é Maria na nossa vida, né? A Maria, irmã de Lázaro e de Marta, oração. A segunda coisa é ação, ação. Não podemos ficar só na oração. Ora et labora, reza e trabalha. O trabalho é necessário, a gente chama isso na igreja de apostolado. Então a gente tem que abastecer, rezar, mas nós temos que praticar aquilo que nós aprendemos da fé. Nós temos que praticar aquilo que nós recebemos da igreja, que é a fé. Então, temos que praticar, fazer o bem, fazer a caridade, viver os atos de misericórdia, cuidar das pessoas bem, cuidar dos doentes, cuidar dos mortos, cuidar dos velhinhos, das crianças, com zelo, do marido, da mulher. Quanta gente a gente precisa cuidar todo dia, né? Para que o bem espiritual enalteça e nos fortifique, tá? Então, precisamos trabalhar.
precisamos fazer as coisas, botar a mão no arado e não olhar para trás. Precisamos catar e sair semeando a semente, né, com as nossas boas obras, né? As nossas boas obras vão mostrar que você é um homem e uma mulher de oração. E por fim, quando você olha para o Lázaro, então o serviço, você vai lembrar da Marta, tá bom? E quando você olha para o Lázaro, você vai lembrar da vida eterna. Você vai lembrar para onde você e eu estamos destinados, para o céu. Então, através da tua oração, através das tuas obras, você pode ganhar o céu. Então, temos que fazer esse esforço para ganharmos o céu, que é a figura de Lázaro. É uma caminhada espiritual que a gente deve fazer todos os dias para alcançarmos o nosso destino, que é a vida eterna. Muito bem, vamos ouvir uma música e já voltamos.

Cristo. E quando encontramos com Cristo, sentimos a necessidade da oração. Quando encontramos com Cristo, temos a necessidade de praticar a nossa oração. Quando encontramos com Cristo, ganhamos um olhar para a eternidade, não só para as coisas desse tempo, mas um olhar de eternidade. Olha quanta coisa bonita para a gente aprender nesse dia, né? Olha quanta coisa bonita para a gente fazer uma caminhada espiritual. Tá certo? É isso aí. Recadinhos para esse dia, né? Primeiro a gente reza lá com a Dona Olenka Manca, que está pedindo oração para a saúde. Dona Olenka, que Deus abençoe a senhora aí, dá força, viu? Para aguentar firme esses momentos de tribulação. Lembra da palavra de Deus que diz que o sofrimento do tempo presente nada se compara com a glória que nos espera. Então, vamos passar pelo sofrimento, mas sem perder a dimensão da glória. E quando pensar nesse dia em glória, você vai lembrar de Lázaro, né? Que desceu à morte, mas ressuscitou. E sempre encontrando com o Cristo, tá certo? É isso aí. Hoje temos missa lá na Capelinha do Barão, ou na Capelinha Nossa Senhora das Dores, às 19 horas, tá bom? Quem quiser participar, tá, vamos estar lá. A capelinha é pequenininha, mas é aconchegante. Vamos rezar junto, tá? Eu sempre uso aquela palavra que diz: onde dois ou três estiver reunidos em meu nome, eu estou no meio deles. Então vamos participar e vamos rezar junto, tá bom? E aí hoje também tem reunião com os catequistas lá na São Sebastião. Depois da missa já vou estar lá na reunião, tá? Os catequistas da nossa paróquia, né, se movam, vamos participar lá da reunião, tá bom? É muito importante, tá? E também vamos nos preparando para esses momentos da graça de Deus. E é isso, para esse dia está só isso. Vamos rezar agora e vamos colocar a receber a bênção de Deus na nossa vida. O Senhor esteja convosco, Ele está no meio de nós. Abençoe, Senhor, essa água, a vossa criatura. Abençoe todas as pessoas que pediram oração nesse momento. Abençoe todas as pessoas que necessitam do teu auxílio. Retirem-se os anjos maus e venham os anjos portadores da paz. Desapareça desse coração, dessa vida, todo mal. Manifesta, Senhor, o poder do vosso santo nome. Manifesta, Senhor, o poder do vosso santo nome. Que pela intercessão de Nossa Senhora Aparecida, Beato Padre Donizete, possa vos abençoar com a bênção da saúde e da prosperidade. Do Pai, do Filho e do Espírito Santo. Amém. Uma santa tarde. Muito obrigado pela tua audiência. E até amanhã, se Deus quiser.

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4: Meio-dia e 30 minutos.
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1: Meio-dia e 33 minutos.

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1: Na técnica de som do Alô Pinhal, né, na nossa sonoplastia, tem o Diego Perina. Apresentação e seleção musical é minha, Maurício Cristiano. Que todos tenham uma excelente tarde musical e recordações, porque recordar é viver. Começando aqui, mais um Alô Pinhal pela Pinhal Rádio Clube, da 102,1 FM.
0: Boa tarde pra você!

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3: Agora eu recebo em nossos estúdios as representantes do CCZ, o Centro de Controle de Zoonoses, sobre a dengue.
4: Então a gente quer alertar a população, não deixar a água parada, não deixar pneus expostos, né? Não deixar os vasos de plantas que ficam pratinho, é os lugares que eles gostam de ficar porque tem sombra e água é fresquinha. Então vamos evitar, porque se a gente não eliminar os criadouros, a gente sempre vai ter a dengue.
3: Então quais são os sintomas de dengue? Se a pessoa tiver para procurar a unidade básica de saúde ou
4: o
3: PA?
4: Também o pronto atendimento, né? Então, o que a pessoa sente? O início é uma dor de cabeça, aí vem o mal-estar, a pessoa sente fraqueza, perde o apetite, tem febre também, uma febre mais leve, mais de 38 graus, né? Então, a pessoa tem que fazer um teste para saber se está com dengue ou não.
3: Então, se dirigir à unidade básica de saúde, qualquer desses sintomas que tiver combinados, então pode ser sintoma de dengue. Ficar de olho sempre nos quintais, também dentro de casa, né,
4: Luzia? Sim, porque muita gente, né, tem geladeira que tem uma... Atrás da geladeira, ela tem uma caixinha. Atrás da geladeira acumula água que desce do freezer. Então, ali é um lugar próprio para criar um mosquito. Os ralinhos também.
3: Piscinas.
4: Piscinas,
3: também,
4: né?
3: Bom, então fica o alerta de dengue, né? Que é um alerta que a gente sempre faz aqui.
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4: Que nenhuma família comece em qualquer de repente.
5: Queremos pedir que Deus abençoe as nossas famílias. Por isto, oremos. Senhor Deus, que sois três amando num só coração. Vós criaste o homem e a mulher à vossa imagem e semelhança, e é de vós que provém nossas famílias. Queremos, ó Pai de amor e bondade, pedir-vos pelas nossas famílias. O Senhor sabe quais as dificuldades, problemas e obstáculos que as famílias têm que enfrentar no dia a dia. Pedimos, providenciai em todas as suas necessidades. Tornai cada família enriquecida com a paciência, a perseverança, o perdão, a harmonia, o amor, tornando fecundo o trabalho de cada uma. Que em nossos lares habitem os anjos portadores de vossa paz para guardar nossas famílias. E que a tua bênção, a bênção da família divina, Pai, Filho e Espírito Santo, inunde nossos lares e corações. Amém.
6: E que os filhos conheçam a força que brota do amor.
3: Nós ouvimos aqui no Alô Pinhal a oração da família, que foi proferida pelo Monsenhor Augusto Alves Ferreira.

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0: E aqui no Alô Pinhal, no momento dos meus alôs, quero mandar um grande abraço para um grande amigo que eu fiquei sabendo não perde o Alô Pinhal. É o popular Toninho Scalese. O Toninho, muito obrigado por nos ouvir aqui na Pinhal Rádio Clube. Um grande abraço para você, meu amigo. Grande amigo Toninho Scalese. Também ouvinte do Alô Pinhal. Grande abraço. Bem, aqui no momento dos meus alunos, eu quero agradecer a audiência do Alô Pinhal da senhora Ivone Palini, mãe da minha amiga Júlia Palini, amiga de longa data, a Júlia. Então, a dona Ivone, a Júlia, meu abraço, muito obrigado pelo carinho da atenção, por estarem aqui comigo no Alô Pinhal, hein? Valeu, grande abraço para dona Ivone e para minha amiga Júlia, todos os dias curtindo o Alô Pinhal.

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6: E aqui no Alô Pinhal chegou a hora do quadro Uma Canção e Duas Interpretações. 1964, para a gravadora RCA Victor, Gianni Morandi em Dinocchio da T. E em 1964, Aguinaldo Timóteo gravou a versão de Joelhos, que é a versão de Dinocchio da T. Então hoje, Gianni Morandi da Itália em Dinocchio da T. 1964, o nosso saudoso Aguinaldo Timóteo de Joelhos. Em destaque hoje, em Uma Canção e Duas Interpretações. 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
9: Vamos para as vagas do pátio para o dia de hoje. Auxiliar de corte, confecção, requisitos, candidatos com experiência anterior no ramo, confecção de roupas. Ajudante de caldeireiro montador, requisitos, candidatos com experiência comprovada. Trabalhador, trabalhadora rural na produção de plantas ornamentais, requisitos, candidatos com alguma experiência em área rural para trabalhar em estufa no plantio e cuidado de plantas. Padeiro, requisitos, candidatos com experiência comprovada e disponibilidade de horários, inclusive aos finais de semana e feriados, com folgas a combinar.
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13: 14 horas e 4 minutos.
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4: Bem, vocês ficam agora com a palavra amiga, momento ecumênico do Alô Pinhal. Como é bom sentir o prazer do dever bem feito. Fiquem com Deus. Uma boa tarde a todos. Amanhã tem mais Alô Pinhal logo após Evangelho e Vida. Fui!
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Boa tarde, ouvintes da Nova Clube do programa Alô Pinhal. Chegou a hora da palavra amiga. Vamos formar a nossa grande corrente de fé ecumênica. É o momento da palavra amiga. É o momento em que católicos, espíritas, evangélicos, enfim, todas as pessoas de todas as raças e credos que se unem como filhos de Deus que são e pedem ao Pai as bênçãos da compreensão, do entendimento, da tolerância e do amor. Esse é o momento em que as pessoas de fé enchem seus copos de água, sabendo que essa água, que é a fonte da vida durante a oração, será fluidificada e há de se transformar num remédio para os males do corpo e da alma. Porque disse Jesus: onde estiverem duas ou mais pessoas reunidas no meu nome, lá eu estarei. Neste momento, Senhor, permita que os mensageiros de Deus estejam fluidificando a água na casa de cada um dos nossos ouvintes, nos hospitais. Esteja ela num copo, numa caneca ou mesmo numa garrafa. Permita que os vossos mensageiros possam depositar nessa água uma gotinha de luz, capaz de curar o sofrimento, a angústia e diminuir a dor. Sabemos, Jesus, que a verdadeira vida é a espiritual e que algumas doenças, porque resultantes da lei da causa e do efeito, ainda não podem ser curadas nesta existência. Senhor, dê a cada um de nós a capacidade para mudar aquilo que for possível de ser mudado, e a resignação para compreendermos o que não pode ser, e a sabedoria necessária para distinguirmos um do outro. Afinal, se o seu corpo padece, é para que o espírito imortal deixe na terra suas dificuldades e prossiga em melhores condições para a vida eterna. Senhor, dê a todos sem exceção a certeza de que se estamos juntos nesta jornada é para alcançarmos melhor a vida espiritual, onde um dia estaremos todos dando cumprimento à promessa vossa, longe de todas as doenças e da morte, porquanto todas essas coisas já serão passadas. E você sabe, na medida que o ser humano vai avançando através do seu conhecimento, através da sabedoria, ele vai aprimorando toda a sua gama de conhecimentos e, conclusivamente, também de medicamentos. E daí as curas vão acontecendo. Uma ou outra pode acontecer, sim, através da oração, através da sua capacidade de receber essa cura. Não é pensar que alguém vai fazer assim com o dedo e, de repente, de uma hora para outra, vai resolver o problema. Não é assim, mas depende de ter a competência para se obter essa cura. Agora, você não pode deixar de acreditar, não pode deixar de pedir, porque, afinal de contas, nem sempre a gente obtém tudo aquilo que se pede a Deus. Mas o importante é saber que existe essa competência, que existe essa capacidade. É preciso só acreditar e ter fé.

Deus nosso Pai, que sois todo poder e bondade, dai a força àquele que passa pela provação. Dai a luz àquele que procura pela verdade. Põe no coração do homem a compaixão e a verdade. Deus, dai ao viajante a estrela guia, ao aflito a consolação e ao doente o repouso e a cura, se possível for. Senhor, que vossa bondade se estenda sobre tudo que criaste. Piedade, Senhor, para aqueles que vos não conhecem. Esperança para aqueles que sofrem. Que vossa bondade permita aos Espíritos Consoladores derramarem por toda parte a paz, a esperança e a fé. Deus, um raio, uma faísca do vosso amor pode iluminar a terra. Deixai-nos beber das fontes de vossa bondade fecunda e infinita.

Deus, dai-nos a força para ajudarmos no progresso a fim de subirmos até vós. Dai-nos a caridade pura, dai-nos a fé e a razão. E finalmente, Senhor, dai-nos a simplicidade que fará das nossas almas o espelho onde se deve refletir somente a vossa santa imagem.

Pai nosso que estais nos céus, santificado seja o vosso nome, venha a nós o vosso reino, seja feita a vossa vontade, assim na terra como no céu. O pão nosso de cada dia nos dai hoje, perdoai as nossas ofensas, assim como nós perdoamos aqueles que nos ofenderam. Mas não nos deixeis cair em tentação, mas livrai-nos de todo mal, porque teu é o poder, e tu, Senhor, é a glória por todos os séculos e séculos. Amém.

Sonhei que tinha marcado uma entrevista com Deus. Entre, falou Deus. Então você gostaria de me entrevistar? Se tiver um tempinho, disse eu. Deus sorriu e falou: meu tempo é eterno, suficiente para fazer todas as coisas. Que perguntas você tem em mente? O que mais o surpreende na humanidade? Perguntei. Deus respondeu: que se aborreçam de ser crianças e queiram logo crescer. E aí desejam ser crianças outra vez. Que desperdicem a saúde para fazer dinheiro. E aí percam dinheiro para restaurar a saúde. Que pensem ansiosamente sobre o futuro e esquecem o presente. E dessa forma não vivem nem o presente nem o futuro. Que vivam como se nunca fossem morrer. E que morrem como se nunca tivessem vivido. Em seguida, a mão de Deus segurou a minha. E por um instante ficamos silenciosos. Então eu perguntei: Pai, quais são as lições de vida que deseja que seus filhos aprendam? Com um sorriso, Deus respondeu: que aprendam que não podem fazer com que alguém os ame, pois o certo é se deixar amar. Que aprendam que o mais valioso não é o que se tem na vida, mas quem se tem na vida. Que aprendam que não é bom se compararem uns aos outros, porque todos serão julgados individualmente sobre seus próprios méritos. Que aprendam que uma pessoa rica não é a que tem mais, mas a que precisa de menos. Que aprendam que só é preciso alguns segundos para abrir profundas feridas nas pessoas amadas, e que é necessário muitos anos para curá-las. Que aprendam a perdoar praticando o perdão. Que aprendam que há pessoas que os amam muito, mas que simplesmente não sabem como expressar ou demonstrar seus sentimentos. Que aprendam que dinheiro pode comprar tudo, exceto felicidade. Que aprendam que duas pessoas podem olhar para a mesma coisa e vê-las de forma totalmente diferente. Que aprendam que um amigo verdadeiro é alguém que sabe tudo sobre você, que gosta de você do jeito que é. Que aprendam que não é suficiente que sejam perdoados, mas que perdoem a si mesmos.

Por um tempo permaneci sentado, desfrutando daquele momento. Agradeci a Deus pelo seu tempo e por todas as coisas que ele tem feito por mim. Ele respondeu: estarei aqui sempre que alguém precisar de mim. E todos podem esquecer o que eu fiz, mas jamais eu esquecerei de cada um de vocês.

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5: 14 horas e 29 minutos.
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1: 14 horas e 32 minutos.

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0: conectado com você, sintonizado com o mundo. Olá, pessoas maravilhosas do meu coração, muito boa tarde para você que sintoniza suas YD999. Essa é a sua Rádio Clube FM em 102,1 MHz. A partir de agora, juntos, fazendo de sua tarde sempre a melhor companhia, muito prazer. Eu sou o seu amigo Diego Perini e até às 5 você confere mais uma programação Tarde Mix no ar. Agora 12h34, uma alegria enorme estar junto com você. Agradeço demais o carinho sempre na companhia. Abrindo nossa programação de hoje, chegando pra você o som de Foreigner com Waiting for a Girl Like You.
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0: programação da Tarde Mix no ar é sempre juntos de você, fazendo de sua tarde a melhor companhia. Que bom poder estarmos aqui ligados, onde eu faço companhia pra você e, claro, você aí deste outro lado me traz a sua mais do que linda e maravilhosa companhia também, deixando tudo ainda mais do que especial. Agora 3 em ponto, você ouviu comigo aqui um dueto sensacional de Jorge Vercillo e Djavan, Final Feliz. Voltamos ao início dos anos 2000, antes também passando por aqui Mr. Mister com Broken Wings, essa ali dos anos 80. E antes ainda ouvimos também o som de Fenômena com John Welton, Did It All For Love, sempre a mais gostosa companhia para deixar a sua tarde ainda mais do que espetacular. Grande abraço para você que segue ligado com a gente, sempre na sintonia mais vibrante do seu rádio.
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7: Quarta-feira de muito calor em todo o estado de São Paulo. Temperaturas passam dos 30 graus e atingem extremos de até 34 graus entre as regiões norte e noroeste paulista, com 32 a 34 graus em Araçatuba, São José do Rio Preto e Ribeirão Preto, 30 a 32 graus em Presidente Prudente, no oeste, e na região central, em Barra Bonita, Bauru e Jaú, 30 graus. Temperaturas que vão se repetir também em Marília, Lins, Ourinhos, Assis e todo o Vale do Paranapanema, Campinas e Sorocaba, 28 a 30. Também em Araras e Casa Branca, Espírito Santo do Pinhal, capital, com 29 a 30 graus. 30 a 32 graus em cidades do litoral, também do Vale do Ribeira, 30 graus no Vale do Paraíba. Temperaturas elevadas, clima seco ainda prevalecendo sobre todo o território paulista, condição que muda amanhã com a aproximação de frente fria que já atinge o Paraná, com chuva, trovoada e instabilidades mais fortes que poderão chegar ao sul de São Paulo e até a região central de forma isolada, com chuvas pontuais entre a tarde e a noite. A quinta-feira promete alterações nas condições do tempo, principalmente entre o litoral sul e a faixa leste, com possibilidade de chuva, que pode atingir também a capital paulista durante a tarde. Hoje, tempo de calor, tempo seco, mas amanhã começam a mudar as condições meteorológicas, principalmente no sul do estado e na faixa leste, com possibilidade de chuva isolada durante a tarde. 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

0: 102,1 Clube na sua frequência. Programação Tarde Mix no ar, trazendo sempre o melhor pra você. Muito mais músicas, muito mais sucessos, muito mais alegria e muito mais rádio sempre, do jeitinho que você adora ouvir, curtir e conferir. Quem ouve lembra o som de Bryan Ferry com Don't Stop the Dance. Voltamos ao ano de 1985. Antes também passando por aqui o som de Sananda Maitreya com Sign Your Name. E ainda o som de Catedral, uma canção de amor pra você. Essa de volta ali ao início dos anos 2000. Sempre a melhor companhia pra você que segue ligado com a gente deste outro lado daí, fazendo e trazendo a sua melhor sintonia pra completar ainda mais o clima no ar. Grande abraço pra você ligado com a gente em casa, você no seu trabalho, por toda a região. Uma alegria sempre poder estar junto com você. Não se esqueça, essa é a sua melhor companhia, sempre resgatando os mais incríveis sucessos para completar a sua tarde daquele jeito todo especial.
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0: obrigada. Muito, muito obrigada.
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0: 4 horas em ponto por aqui na sintonia mais vibrante do seu rádio. E quem ouve lembra, Rádio Táxi com Sanduíche de Coração. Voltamos ao ano de 1983. Antes também, Nica Costa com Midnight. E ainda, You Two, I Still Haven't Found What I'm Looking For. Pra você, sempre a melhor companhia. Agradeço demais o carinho pra você que segue ligado com a gente. Uma linda tarde.
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5: Saiba como se proteger do golpe do falso advogado ou golpe do Pix do advogado. Confira a matéria.
6: No golpe do falso advogado ou golpe do Pix, como tem sido chamada a fraude, criminosos se passam por escritórios de advocacia para pedir, por exemplo, o pagamento de supostas custas processuais ou honorários. Como detalha o vice-presidente da Ordem dos Advogados do Brasil, Seção São Paulo, o criminalista Leonardo Sica.
7: Essas pessoas procuram processos judiciais que haja uma discussão pendente de valores e aí procuram as pessoas, as partes do processo, dizendo, olha, você vai receber seus valores, você tem valor a receber, precisa pagar tanto de taxa, tanto de custa, tanto de honorários para a gente agilizar. E aí a pessoa, na esperança de resolver seu processo, achando que aquela pessoa é seu advogado, paga. As informações que essas pessoas estão usando, elas são de fácil acesso hoje em dia, são os perfis dos advogados, então nos seus sites, nos seus portais, são os dados de processos judiciais que são públicos. É muito fácil hoje em dia acessar esses dados para qualquer pessoa.
6: As primeiras denúncias desse tipo de fraude chegaram à Comissão de Fiscalização da Atividade Profissional da Ordem Paulista no ano passado. A entidade passou a investigar a fraude, conseguiu identificar 387 casos e reuniu provas robustas da atuação fraudulenta de falsos advogados que foram encaminhadas para a Polícia Judiciária e para o Ministério Público. Sica, no entanto, afirma que o número de casos é muito maior.
7: Não, certamente é muito mais. São quadrilhas organizadas, foi aí quando isso foi percebido que a gente conseguiu também organizar a reação. Não era algo difuso, não é uma ou outra pessoa ali que está fazendo isso, são quadrilhas organizadas, bem estruturadas, que buscam dados e usam bem esses dados. Então isso também deixa mais rastro. Esse rastro que nós estamos atrás.
6: Para ajudar a combater esse tipo de golpe, que também tem sido registrado em outros estados do país, a OAB São Paulo realiza uma campanha de conscientização nas redes sociais e lançou uma cartilha que orienta escritórios e clientes sobre como proteger seus dados e evitar golpes.
7: Existe um enorme descuido aí, que as pessoas estão recebendo um contato por um celular que não é do seu advogado, estão recebendo dados bancários que não são do seu advogado e fazendo depósito naqueles dados bancários. Então, nós fizemos até uma cartilha para instruir a cidadania e os advogados, né? Seu advogado, você pague só no CPF e no CNPJ que ele te forneceu. O seu advogado, você se comunique só no e-mail e no celular que ele forneceu também. É questão de segurança privada digital.
6: A cartilha elaborada pela Ordem Paulista está disponível no site oabsp.org.br.
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0: programação Tarde Mix com você, sempre fazendo a trilha sonora perfeita e preferida na sua tarde. Tá aí o som de Rubel com Medo Bobo. Uma excelente linda tarde pra você que segue ligado com a gente aqui na companhia mais vibrante do seu dial. Antes também, New Kids on the Block, Let's Try It Again. Passou por aqui de volta ao início da década de 90. E ainda o som de New Edition com With You All The Way. Essa veio lá do ano de 1985. E você recordou aqui em nossa programação os grandes sucessos de todas as épocas e nos mais variados estilos, sempre pra você com aquele jeitinho todo essencial que você gosta de ouvir, curtir, conferir e, claro, poder reviver grandes momentos através das mais lindas interpretações passando por aqui em nossa programação. 4h28 agora, uma incrível tarde para você ligado com a gente. Sempre agradeço de coração a sua companhia, o carinho na audiência, na amizade e na participação. Você que todas as tardes escolhe aqui a nossa programação Tarde Mix para ser aí o seu passatempo predileto e preferido, o nosso abraço bem carinhoso pra você que não perde, não muda e não troca de sintonia por nada, todo dia, o dia todo ligado na melhor companhia do seu dial. Fique ligado, a gente segue sempre junto aqui, curtindo a sua
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Faltando 5 minutinhos para as 5, quem ouve lembra o som de America com a Horse With No Name. Tivemos por aqui também o som de Ariana Grande com Positions. E antes ainda, Ivan Lins também passou por aqui no destaque daquilo que eu sei. Eu, Diego Berina, vou me decidindo por aqui, agradecendo demais o carinho da sua companhia, onde sempre, todas as tardes, você tem aquele encontro mais do que aguardado e essencial aqui no clima mágico de sua tarde para reviver grandes emoções através das mais lindas interpretações. Dentro de instantes, você confere a programação sertaneja de sua tarde com o nosso amigo Antônio Carlos, indo com você até às 7 da noite. Claro que o nosso próximo encontro já está marcadíssimo. É novo convite para amanhã, a partir das 2h30, sempre aqui, através dos 102,1 MHz da sua Clube FM. Um ótimo fim de tarde para você. E eu deixo a minha última, fechando nossa programação de hoje, tem o som de Kid Abelha, Como Eu Quero. Grande abraço para você, agradeço sempre a companhia, fiquem todos com Deus, porque eu estou indo nessa. Valeu, bonitinha, valeu, bonitão, fui.

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2: Saiba como se proteger do golpe do falso advogado ou golpe do Pix do advogado. Confira a matéria.
3: No golpe do falso advogado ou golpe do Pix, como tem sido chamada a fraude, criminosos se passam por escritórios de advocacia para pedir, por exemplo, o pagamento de supostas custas processuais ou honorários. Como detalha o vice-presidente da Ordem dos Advogados do Brasil, Seção São Paulo, o criminalista Leonardo Sica.
4: Essas pessoas procuram processos judiciais que haja uma discussão pendente de valores e aí procuram as pessoas, as partes do processo, dizendo, olha, você vai receber seus valores, você tem valor a receber, precisa pagar tanto de taxa, tanto de custa, tanto de honorários para a gente agilizar. E aí a pessoa, na esperança de resolver seu processo, achando que aquela pessoa é seu advogado, paga. As informações que essas pessoas estão usando, elas são de fácil acesso hoje em dia, são os perfis dos advogados, então, nos seus sites, nos seus portais, são os dados de processos judiciais que são públicos. É muito fácil, hoje em dia, acessar esses dados para qualquer pessoa.
3: As primeiras denúncias desse tipo de fraude chegaram à Comissão de Fiscalização da Atividade Profissional da Ordem Paulista no ano passado. A entidade passou a investigar a fraude, conseguiu identificar 387 casos e reuniu provas robustas da atuação fraudulenta de falsos advogados que foram encaminhadas para a Polícia Judiciária e para o Ministério Público. Sica, no entanto, afirma que o número de casos é muito maior.
4: Não, certamente é muito mais. São quadrilhas organizadas, foi aí quando isso foi percebido que a gente conseguiu também organizar a reação. Não era algo difuso, não é uma ou outra pessoa ali que está fazendo isso, são quadrilhas organizadas, bem estruturadas, que buscam dados e usam bem esses dados. Então isso também deixa mais rastro. Esse rastro que nós estamos atrás.
3: Para ajudar a combater esse tipo de golpe, que também tem sido registrado em outros estados do país, a OAB São Paulo realiza uma campanha de conscientização nas redes sociais e lançou uma cartilha que orienta escritórios e clientes sobre como proteger seus dados e evitar golpes.
4: Existe um enorme descuido aí, que as pessoas estão recebendo um contato por um celular que não é do seu advogado, estão recebendo dados bancários que não são do seu advogado e fazendo depósito naqueles dados bancários. Então nós fizemos até uma cartilha para instruir a cidadania e os advogados, né? Seu advogado, você pague só no CPF e no CNPJ que ele te forneceu. O seu advogado, você se comunique só no e-mail e no celular que ele forneceu também. É questão de segurança privada digital.
3: A cartilha elaborada pela Ordem Paulista está disponível no site oabsp.org.br.
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0: É, olá gente, amiga, são 17 horas e 10 minutinhos aqui na 102,1 Rádio Clube FM, a sua rádio, a nossa rádio, a rádio que toca o seu coração. Já está no ar aí o programa Coração Sertanejo, que vai até as 19 horas com a boa música sertaneja. Já estamos chegando por aqui, o Antônio Carlos Alviga Cores, né, fazendo companhia para você até as 19 horas. E lembrando que hoje é quarta-feira, hoje dia 29, né, 29 de julho de 2026. Uma tarde ensolarada aqui na cidade Espírito Santo do Meu. Tá calor, hein? Tá tanto calor que o passarinho tá voando com a asa e banando com a outra, meu amigo. É por aqui que tá desse jeito, viu? É, desse jeito tá o trem aqui, tá bom? E, meu amigo, a partir de agora você pode ligar pra gente também. O telefone liberado pra você ligar pra gente. Pediu pra dar um em 365-4444, aí, ou senão você manda o zap. Lembrando que aqui só toca modão, né? Aqui a alegria não para, não. É, e a sua companhia é nossa, é a nossa satisfação. Você que tá acompanhando a gente aí, obrigado pela audiência, obrigado pela companhia. Você que acompanha a rádio desde manhã, a gente agradece pela preferência. A todos os amigos e amigas, você, meu senhor, minha senhora, você, vovô, vovó, né, que tá aí na sintonia, titio, titi aí, a toda a família aí, eu mando um abraço pra vocês, uma ótima tarde de quarta-feira hoje, né, isso aí, tá todo mundo ligado. E a partir de agora, então, é só modão no seu rádio, hein. Bora, 17 horas e 12 minutinhos, e a gente aproveita que manda um alôzão pro pessoal das fazendas, do sítio da chácara, onde quer que você esteja aí. Uma ótima tarde para você, meu amigo, minha amiga, hein? Você que tá na luta aí, na labuta, né? É, você que tá aí trabalhando ainda, que Deus abençoe você, seu trabalho, tudo de bom para você. Você que tá aí na fazenda, no sítio da chácara, onde quer que você esteja, que Deus te abençoe, que Deus te proteja, né? Então, bora lá, meu amigo, aqui não para não, é um atrás da outra, um melhor que a outra. Vamos lá, dando sequência por aqui com Tchão Carreiro e Pardinho, hein? A vaca já foi pro brejo, faz tempo que foi embora, bora lá.
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2: 17 horas e 18 minutos.
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A gente vem aqui, são 17:21, estamos apresentando o Coração Sertanejo, que vai até as 19 horas com a boa música sertaneja, né? É nós por aqui, nós daqui, você de lá, né? Uma boa tarde pra você que tá na sintonia, você que tá ouvindo a gente aí no Jardim Santa Rita. Obrigado, gente, obrigado pela audiência aí, aos amigos e amigas aí do Jardim Santa Rita. Obrigadão pela audiência, viu? Uma boa tarde pra vocês aí também, mandando uma alusão especial, hein, a todos os amigos também aí no Jardim Cruzeiro. O pessoal que tá na sintonia, obrigado, viu, gente? A você que reside aí no Jardim Cruzeiro, uma boa tarde pra vocês também, que tá todo mundo ligado aí, né? Chegou a hora do modão, todo mundo aí tá ouvindo o modão. Pra você que vem vindo do trabalho agora, né, tá ouvindo a gente pelo celular também, né? Uma boa tarde pra você, um bom descanso. Lembrando que amanhã tem mais, amanhã é quinta-feira, viu? É, amanhã tem uma golinha aí, né? Um abraço pra você, meu amigo, tudo de bom pra você, bom descanso e até amanhã, né? Opa! Aguentem mais, tá bom? Olá, 17:22, quem ligou pra gente agora há pouquinho também foi o nosso grande amigo Armindo. Alô, Armindo, como é que você tá?

do planeta. Ah, Guinaldão, é pra você esse modão, viu? É, seu primo tá mandando pra você, o Armindo e a Cida tá mandando pra você aí, tá? Especialmente pro amigo Aguinaldo, né? Que está na sintonia dele. E também pra todos que estão ouvindo aí o Coração Sertanejo, pra nós aqui da rádio, obrigado, obrigado pela audiência aí. E vamos lá então, atendendo o pedido do Armindo e da Cida, fão Boi Soberano, Tião Carreiro e Pardinho, né? 17 horas e 23 minutinhos, marcando o relógio da Clube, é 17 e 23.

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gente amiga, estamos de volta para aqui 17 horas e 35 minutinhos. Nossa, boa tarde para você que está acompanhando a Rádio Clube, né? Boa tarde amigos e família, hein? Uma ótima tarde para você, tá? Que a sua tarde, olha que a sua tarde, que a sua tarde seja linda, repleta de amor e bênçãos de Deus, né? Opa, e muita alegria, muito modão para vocês, tá bom? Olha, vou mandando alô, mandando abraço pro pessoal que tá ouvindo a gente lá, meu amigo. Quero mandar aquele alusão especial também ao pessoal do Hélio Vergueiro Leite, o pessoal que tá na sintonia também. Obrigado, viu, gente? A você que reside aí no Hélio Vergueiro Leite, de Varsacinelli, né, também, em Vila Brasil, também no Jardim São Manuel. Um grande abraço a vocês, uma ótima tarde, que Deus abençoe a cada um de vocês aí. Obrigado pela sintonia. Vamos juntos até às 19 horas, porque tem muita moda boa. Ô, modão! Olha, o nosso boa tarde também vai para quem? Vou mandando lá pro pessoal lá do Carvalho Pinto, né? Do Jardim Carvalho Pinto também. Tá todo mundo ouvindo a gente também. O Pedro Henrique, né? Tá na sintonia. Pedrão, um abraço para você. Uma boa tarde aí que tá sintonizado. Ligadaço aqui na 102,1 Rádio Clube FM, a sua rádio, né? Rádio que toca o seu coração. Ou só toca modão, né? De segunda a sexta, das 17 às 19 horas. Estamos por cá levando um pouco da boa música até você, família sertaneja. Olha, meu amigo, a partir de agora você pode ligar pra gente. O telefone tá liberado, viu? 3651-4444. Pra você pedir um modão, senão você manda um zap pra nós. Combinado, meu amigo. Ó, tudo certinho por aí, né? A gente dá sequência por aqui, viu? Vamos com mais um sucesso aí. A moda que não para uma atrás da outra. Vamos com Mato Grosso e Matias, né? Pai Tião, é isso aí, né? É um modão de qualidade. Isso aqui vai pra toda a nossa audiência. Você que tá acompanhando a rádio aí. Então essa vai pra você, viu? Aumenta o volume que a moda é boa. Se a moda é boa, a gente toca. Então bora lá. 17 e 37. Aí eu quero mandar um abraço também pro nosso amigo Tião. Alô, Tião do Bocão! Encontrei com ele lá no supermercado hoje. Um abraço para você, viu, Tião? Tudo de bom para você. Uma boa tarde aí, que Deus abençoe você e seu trabalho aí, viu? É o Tião do Bocão na sintonia da 102,1 Rádio Clube FM. Uma boa tarde para você, meu amigo. Tudo de bom aí. Tudo de bom para você, tá? Bora lá, 17 e 38. Mãos quebradinhas, bora lá.

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0: 17:45. 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

gente, amigos, estou de volta por aqui, 17 horas e 49 minutinhos, é o Coração Sertanejo do seu rádio, que vai até as 19 horas, eu, Antônio Carlos, fazendo companhia para você, né? Uma boa tarde para você, meu amigo, você que acompanha a gente ao vivo, né? Aqui pela Rádio Clube FM, né? Aqui pela 102 Rádio Clube FM, o nosso boa tarde para você, meu amigo, você que acompanha a gente pelo rádio, pela internet, pelo celular, aí, obrigado pela audiência, viu? Abraço a todos os amigos e amigas que estão ouvindo a gente por aí, né? E vou mandando alô aqui pro pessoal também, quero mandar uma alusão especial também para o pessoal lá da Vila Pinhal Jardim. Oh, gente amiga, obrigado a você que reside aí na Vila Pinhal Jardim. Grande abraço a todos aí, tá? Uma boa tarde a você, meu amigo, minha amiga, você que está na sintonia aqui da Rádio Clube, hein? Obrigado, hein? Olha, mandando alô também para quem mais? Quero mandar alô, pro pessoal lá que tá ouvindo a gente lá, meu amigo, lá no São Judas. Alô, gente amiga. Alô, gente querida, gente da nossa Espírito Santo Pinhal aí, do Jardim São Judas 1 e 2 também. Obrigado pela sintonia a você que acompanha a gente aí no São Judas. Abraço a todos, é uma ótima tarde, hein? Que Deus abençoe a cada de vocês aí do São Judas 1 e 2 também. Obrigado, gente. Obrigado, povo de Deus. Bora lá, né? Opa! Bora, 17 horas e 50 minutos. E você também pode participar também ligando pra gente pelo 365-14444. Ligou, tocou, viu? É, aqui uma atrás da outra, uma melhor que a outra aqui na Rádio Clube, né? Ou senão você manda um zap pra nós, né? Liga aí, manda um zap, aperta os botões ainda, vai cair aqui. Então, olha, 365-14444, tá bom? É, quero mandar mais um alô também, especial a todos os amigos que estão ouvindo a gente também lá no bairro das Três Fazendas, hein? Obrigado pela audiência aí aos amigos e amigas, hein? Aí do bairro das Três Fazendas. Alô, alô, Fazenda Bela Vista também, né? Lá tá nosso amigo Júlio. Alô, Júlio, Julião, Júlio Moreira e toda a família ouvindo a gente aí. Obrigado pela audiência aí também, viu? A você que acompanha a gente todo dia aí, aí na Fazenda Bela Vista. A gente dá sequência por aqui, vamos lá com 17 horas e 51 minutinhos. Vamos na sequência com César e Paulinho, o pobre e o rico. Bora lá então com mais um modão e mais um sucesso nesta tarde de quarta-feira, hoje, dia 29 de julho de 2026. Bora lá, vamos embora, gente. Mais um modão aí.

0: meu povo, é nós de novo por aqui. São 17 horas e 58 minutinhos aqui na Rádio Curubi FM 102,1, a Rádio do Modão, né? Das 17, todos os dias, de segunda a sexta, das 17 às 19 horas, hein? Você ouve o melhor da música, com a música sertaneja, né? O programa Coração Sertanejo é o companheiro de todas as tardes, né? É você que acompanha a gente aí também. Lembrando que recordar o passado é reviver os bons tempos, né? Vale a pena ouvir de novo. São sucessos para você matar saudades. Sucessos do passado, né, meu amigo? É isso aí, porque hoje tá tudo moderno o trem, né? Hoje tá tudo moderno. Eu tava olhando na internet hoje, uma coisa interessante, rapaz. Até os pescadores agora vai ficar mais fácil para pegar o peixe, rapaz. Agora vai ficar. Tem um tipo de um computadorzinho pequenininho assim. Então você vai pescar, você leva ele, né? Aí você põe assim no rio assim e você vê onde que o peixe tá. Tá bom? Aí você joga o anzol e pega o bicho lá. Parece que é uma coisa que funciona assim, parece que vai funcionar, viu? Coitado desse peixinho, porque agora não vai ter escape mais não, meu. Agora ele tá monitorado. Meu Deus, onde que nós vamos parar com isso, rapaz? Meu Jesus do céu, rapaz, você acha? O negocinho é tudo, acho que é da China, viu? É da China, acho que vem da China aí. É um aparelhinho que nem um computador, uma telinha, você liga, põe no rio, assim, onde estiver pescando, você vê os peixes andando, assim, ó, andando. Você vê os peixinhos, né? Aí você joga já o anzol na boca do peixinho, você pega. É certeza que você vai pegar, tá? Não sei, tô falando por... Eu vi lá, agora não sei se tá funcionando. É isso aí, meu. Coitadinho dos peixes. Agora eu vou falar pra você. Agora você vai escolher qual que você quer pegar. É o pequeno, grandão, médio, né? Porque tem um cara que pegava peixe aí, rapaz. Eu falei várias vezes aqui que ele pegava os grandes e jogava fora. Tudo jogava tudo fora, né? Os pequenininhos guardava. Então o cara perguntou pra ele: por que que você guarda os pequenos? Você joga os grandes fora, rapaz? É que os grandão não cabem na frigideira de casa. Então, bom também, rapaz. Bonzinho, menino. Vixe. Eita coisa boa, bora lá, 17 horas 59 minutinhos, mais 30 segundinhos por aqui, né? É o programa Coração Sertanejo, que vai até as 19 horas com a boa música sertaneja. Você que gosta do modão, meu amigo, então cola ali nós aí, que é sucesso um atrás do outro, hein? É um sucesso atrás do outro, né?
1: Dezoito horas.

Gente amiga, aqui na cidade de Espírito Santo Piauí, são exatamente 18 horas em ponto, e a gente vai com um momento de fé, com a bênção com o Padre Anuzete, a bênção da água. Daqui a pouquinho a gente volta com muito mais sucesso, hein? É, daqui a pouquinho estão chegando por aqui, tá? Um pulinho, daqui a pouco nós estamos de volta, tá? Uma boa noite para você que está na sintonia da 102,1 Rádio Clube FM, a sua rádio, a rádio da cidade Espírito Santo do Piauí.

Ó Senhora Aparecida, eu renovo neste momento a minha consagração. Eu vos consagro os meus trabalhos, sofrimentos e alegrias, o meu corpo, a minha alma e toda a minha vida. Eu vos consagro a minha família. Ó Senhora Aparecida, livrai-nos de todo o mal, das doenças e do pecado. Abençoai as nossas famílias, nossos doentes, nossos velhinhos e as crianças. Abençoai a Santa Igreja. Abençoai a nossa paróquia e o nosso vigário. Ó Senhora Aparecida, lembrai-vos que sois a padroeira poderosa de nossa pátria. Ó Senhora Aparecida, bendito e sagrado coração, abençoai a nossa nação e pedimos de novo, olhai o nosso povo.

Todo-Poderoso, que tendo escolhido a água, fonte de vida e pureza, para nos dar a graça batismal, fizestes também aparecer no Rio Paraíba a imagem da Virgem Imaculada. Abençoai esta água e fazei que ela nos recorde nosso batismo, para que, purificados de nossas faltas, vivamos como cristãos, membros da vossa Igreja, e cheguemos um dia à vida eterna. Por Cristo nosso Senhor.

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0: 18h05.
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Ok, ok, gente, amigas, estou de volta por aqui, 18 horas e 9 minutinhos, 18 e 9, vocês ouviram com o Barreirito, né, a dama do vestido longo, né, o sucesso do Barreirito, né, oh, coisa boa, né, é uma sucessão para você curtir nesse começo de noite de quarta-feira hoje, né, dia 29 de julho de 2026, hein, é isso aí, parece que vai chover, viu, parece que vai chover, vamos ver, né, que venha devagarzinho, né, que Deus manda um pouquinho para aí, tá bom demais, graças a Deus, né, vamos... Chuva é bom, né? Tem que ser maneirado também, não pode ser muito forte, não. Meu Deus do céu. É isso aí, 18 horas 9 minutinhos. Eu aproveito que mando uma alusão especial também ao nosso grande amigo que está lá na Avenida Senador Robert Kennedy, nosso amigo Marcelo Pérez. Alô, Marcelão, como é que você tá? E tudo certinho? Um abraço pro Marcelo. Marcelo Pérez também, a Cidinha Pérez, que é a mãe dele ouvindo a gente lá na Avenida Senador Robert Kennedy, ali na Vila, no Jardim Santa Cecília, né? Obrigado pela audiência, viu? Uma boa noite pra vocês. Que Deus abençoe você, Marcelo. Que Deus abençoe você, Cidinha. A toda a família. Deus abençoe vocês todos. E obrigado pela sintonia, viu? Uma boa noite pra vocês aí que estão curtindo a gente aí. Aí no Jardim Santa Cecília. Obrigado, Marcelo, obrigado, Cidinha. Um grande abraço a vocês aí, tá bom? 18 horas 10 minutinhos. E a gente dá sequência por aqui, atendendo o nosso amigão que tá ouvindo. Faz tempo que ele me ligou pra gente. Agora que apareceu no zap aqui, né? O nosso amigo Montanha. Ô, Joel, como é que você tá por aí, amigão? Tudo certinho, beleza mesmo? Hoje é quarta já, hein? Tá metade da semana, hein? É, um abraço pro Joel Montanha que tá ouvindo a gente lá na rua Vereador Estevo de Felipe, tá com o radião ligado, tá na sintonizado na 102,1 Rádio Clube FM, né? Obrigado pela audiência aí, viu? Um abraço pra você, uma boa noite aí, que Deus abençoe você, tá? Ele pediu pra gente com Tião Carreiro e Pardinho, né? Caralho, Tião Carreiro e Pardinho, é Menino da Porteira. E vamos tocar pra você, viu? É, ele oferece pra todos os ouvintes do coração sertanejo, pra nós aqui da rádio. Obrigado, Joel. Um abraço pra você e vamos lá com mais um sucesso aí com Tião Carreiro e Pardinho, o Menino da Porteira. 18 horas e 11 minutinhos, né? Daqui a pouco nós vamos atender o Chiquinho, né? O Chiquinho também tá lá ouvindo a gente lá no Monte Alegre, e também o nosso amigo Tony Tonelá. Tem suco lá hoje, hein? Ei, sucão, hoje tem suco bom, vai lá.

0: 18 horas e 15 minutos.
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Opa, muito bem, gente amiga, gente querida, gente, é família sertaneja, tô de volta por aqui, 18 horas e 17 minutinhos, né, marcando o relógio aqui, né, obrigado pela audiência aí, aos amigos que estão curtindo a gente lá no Alto Alegre, hein, obrigado pela audiência aí, o amigo Valmir. Alô, Valmir, como é que você tá, tudo certo por aí, um abraço pro Valmir, né, Valmir, e toda a família ouvindo a gente lá no Alto Alegre. Uma boa noite para vocês e que Deus abençoe a cada um de vocês aí do Alto Alegre, né? E eu aproveito que mando um alôzão também pro nosso amigo Sidão. Alô, Sidão! Sidão tá na sintonia, o Sidão da Kombi, né? Ô, Sidão, como é que você tá? Tudo certo? Faz tempo que eu não vejo o Sidão, rapaz. Faz tempo que eu não vejo ele, viu? O que tá acontecendo com o Sidão, hein? Um abraço pro Sidão. O Sidão, ele trabalha na prefeitura, né? O Sidão é o Sidão da Kombi, ele que transporta o pessoal aí pra trabalhar, né? É, tá trabalhando também, ele só dirige, pilota lá, né? Piloto lá da Kombi, né? Um abraço pro Sidão, para toda a família. Obrigado, Sidão, pela audiência, obrigado pela companhia. Uma boa noite para você, para a família toda aí. Que Deus abençoe vocês. Obrigado pela audiência. E é você que tá ouvindo a gente todo dia, acompanhando. Obrigado. É o Sidão da Cume, Sidão da Prefeitura. Alô, Sidão! É, nós por aqui. 18 horas e 18 minutinhos. E a gente vai atendendo o nosso grande amigo também, que tá ouvindo a gente lá. Lá, ele está lá. Tá com o radião ligado lá no Jardim, lá no Monte Alegre. Alô, Chiquinho, como é que você tá? Tudo certinho por aí? O Chiquinho tá na audiência aí, né? O Chiquinho tá acompanhando a gente lá no Monte Alegre. Tá ouvindo a gente lá. Ele pediu com Milionário José Rico, né? Ancestrais aí. Oferece também pro amigo aí, o João. Alô, João de Oliveira. Alô, João. João de Oliveira, né? Um grande abraço ao João de Oliveira, que tá ouvindo a gente também no Jardim, aí no Monte Alegre. Obrigado, João. Um abraço pra você, pra família toda aí. Que Deus abençoe vocês. Obrigado pela audiência, viu? Um abração pro João de Oliveira. E essa moda vai pra você também, viu, João? Esse modão vai pra você também, tá? O Chiquinho tá mandando pra você e pra todos aí do Monte Alegre também, pra todos que estão ouvindo o programa Coração Sertanejo e também pro pessoal do Jardim Vitória. O Chiquinho tá mandando esse modão, viu? É, com Milionário José Rico Ancestrais, né? Chiquinho, um abraço pra você. Uma boa noite, que Deus abençoe você. Obrigado pela sintonia, viu? Tudo de bom possível, Chiquinho. Um abração pro nosso amigo Chiquinho, que está lá no Monte Alegre. Chiquinho, aumenta o volume, viu? Que o modão tá chegando aí. Bora lá. 18 horas e 19 minutinhos, mais uns 3 quebradinhos por aqui, vai lá.

Um verdadeiro show de modão, viu? Aqui na 102, né? A Rádio do Povo. É nós até às 19 horas, viu? Até às 19 horas você vai ouvir o melhor da música sertaneja aqui comigo, Antônio Carlos, fazendo companhia pra você, viu? Ao vivo e a cores, ao vivo e ao vivaço, né? Aí a cores. Tô meio enrolado aqui. Abraço pra todo o pessoal que tá ouvindo a gente. Obrigado, gente. Quero mandar também uma alusão especial agora pro pessoal que tá ouvindo a gente lá no bairro do Arrozal, hein? Alô, gente amiga, gente querida, hein? Gente da, aí do Arrozal, né? Um abraço pra vocês todos e uma boa noite. Que Deus abençoe a você que está na sintonia, gente, você que está acompanhando a gente. Obrigado pela audiência, viu? Tudo de bom para vocês aí do bairro da, do Arrozal. Ô, gente amiga, hein? Tá todo mundo curtindo a gente por aí, tá? E eu mando um alô também, mandando um alô especial também para quem? Pro nosso amigo ali da Vila Palmeiras, também está na sintonia da gente, nosso amigo Sou Valdemar Manca. Sou Valdemar! Um abraço pro seu Valdemar aí, pra dona Elvira, né, que tá ouvindo, a esposa dele também lá na Vila Palmeiras. Gente que ouve a gente que gosta da boa música sertaneja. Obrigado, seu Valdemar, um abração, viu? Uma boa noite pro senhor, pra dona Elvira aí, tudo de bom pra vocês, que Deus abençoe vocês. Obrigado pela sintonia, que vocês tenham uma ótima noite aí. Obrigadão a todo o pessoal da Vila Palmeiras. Olha, a gente dá sequência por aqui, são 18 horas e 25 minutinhos, 18h25 por cá, né? E quem ligou pra gente também, quem pediu o modão aqui foi o nosso amigo lá do Jardim Pedro Corsi, né? E ele mesmo, homem do suco, né? O homem do suco tá lá ouvindo a gente, tá lá no Jardim Pedro Corsi ouvindo a gente lá, e ligou pra gente, pediu aqui com a Thaíde Alexandre, Tonelada de Paixão. Ele disse que essa moda foi feita pela ele, viu? Ele disse que foi, né? Foi escrita pro Tony Tonelada. E oferece aí pra todo o pessoal que tá ouvindo a gente aí, tá? Oferece pra esposa Tatiana, para o filho Joãozinho, para também os amigos aí que estão curtindo a gente por aí, que é o amigo Allan Kardec Galhardi, a família Palini, todo o pessoal aí, e a galera do suco também, né, mandando pra galera do suco aí também, viu? É, o pessoal que tá aí esperando o suco, daqui a pouco tá chegando por aí, né, e hoje tem suco do quê, Tony? Ele oferece também, sabe, pra quem ele oferece também, pra Rose, Marçal e também pro Osmar, né, o Osmar que é o esposo, também pro João Paulo, que é o João Paulo, que é o filho da Rose e também do Osmar, né? Então um grande abraço a vocês que estão curtindo a gente aí aí no Jardim Santa Rita. Obrigado, gente, a gente que ouve a gente também, brigadão pela audiência, tá? Um abraço pra vocês, tudo de bom, que Deus abençoe vocês. E lembrando que hoje, né, o Tony manda para todos os ouvintes também do Coração Sertanejo, né? Manda para todos os ouvintes que estão curtindo, estão ouvindo a gente por aí, né? E hoje tem suco de maçã com cana, né, Tony? Hoje preparou o suco de maçã com cana, né? Tá tudo certo por aí, o pessoal já até tá tomando já, porque hoje o suco chegou mais cedo, viu? Hoje chegou mais cedo o suco lá, e o pessoal já tá lá, como se diz, já tá servindo-se lá, né? Então ele manda os tambores lá, já vai com a torneirinha. O pessoal já liga a torneirinha lá, já bebe na torneirinha mesmo. Põe um copinho, ele já enche o copinho e já bebe um golinho. Quer repetir? Repete, tá? É bastante suco. Claro, né, Tony? É muito suco. Hoje é suco de maçã com cana, diz que é uma delícia, né? Então, bora lá. Meu amigo, tudo preparado aí? Então vamos lá de moda boa? Tony, obrigado pela sintonia, obrigado pela audiência aí. Você que curte a gente, pra aí, você que tá ligado a gente todo dia, acompanhando a gente, tá? Uma boa noite pra você e pra família toda aí. Que Deus abençoe. E vamos lá com mais um sucesso aí, 18 horas e 27 minutinhos, com a Thaíde Alexandre, Toneladas de Paixão. Esse modão é bom, hein? Bora lá.

0: 18:30.
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muito bem, já estou de volta por aqui, 18 horas e 38 minutinhos, marcando o relógio da 102,1 Rádio Clube FM, a sua rádio, a rádio que toca o seu coração, né? Vamos juntos até as 19 horas com a boa música sertaneja. Lembrando que aqui só toca modão, né? É, aqui a alegria não para não, meu amigo. É isso aí, a sua companhia, nossa satisfação, né? Opa, bom demais da conta. Os grandes amigos que estão curtindo a gente por aí também. Quero mandar um alô especial ao nosso grande amigo, que tá, deve estar trabalhando hoje, né? Nosso amigo Emerson Aricevolto. Emerson, você está por aí? Onde você está? Está trabalhando? Deus abençoe você e a família toda. Deus, obrigado pela sintonia, o grande amigo Emerson Bombeiro, né? Emerson Aricevolto, lá da Vila Centenário, ouvindo a gente. Obrigadão, viu? Pela audiência, você que acompanha a gente. Obrigado, Emerson. Oh, tudo de bom pra você, viu? É isso aí. Olá, 18 horas e 38 minutinhos, né? Que ligou pra gente agora há pouquinho também. Foi o nosso grande amigo, né? Que tá ouvindo. Faz tempo que ele não liga pra nós, rapaz. Tava lá, né? Tá ali, mas tá sintonizado, viu? Tá ouvindo aí o coração sertanejo, com certeza tá ouvindo lá, né? Aí ligou pra gente, pediu. Quem ligou pra gente foi o Silvio Pozer. Ô, Silvão, como é que você tá por aí? Tudo certinho? Beleza? Pura? Pura, beleza? Então tá bom. Um abraço pro Silvio Pozer. Ele reside, ele mora lá no Jardim Santa Lúcia. Ele mora lá, viu? É, no Jardim Santa Lúcia. Tá ouvindo a gente lá. E pediu pra gente tocar aqui com Divino Donizete, né? A mineira de Diamantina, né? Isso mesmo? E oferece aí pra Cidinha Pérez, pro Marcelo Pérez. E também oferece aí pro filho, né? O filho Luiz Fernando Adão. Alô, Luiz, tudo de bom pra você, viu? Um abraço pra você, pra Luiz Fernando Adão. É, Luiz Fernando Adão, que é o filho do Silvio Pozo. Um abraço pra você, tudo de bom, que Deus abençoe vocês aí. Obrigado pela sintonia, viu? Obrigado pela audiência aí, a você que acompanha a gente também. E oferece também pro Tony Tonelado, o homem do suco lá, pra galera do suco, né? Tô oferecendo aí pra galera do suco também, né? A turma quer provar o suco aí, viu, Tony? É, a turma gostou do suco e quer provar o suco aí, viu? Qualquer hora vão baixar por aí, viu? Ei, Tony. Ô Silvão, o negócio era beber o suco lá do homem lá, rapaz. É isso aí, né? O que você acha? Melhor? Aí é pertinho, né? Não é muito longe, não, né? Dá o quê? Dá um quilômetro? Não dá, né? Dá, não. É só passar a pista e já tá aí, né? Tá beleza? Aí, mas agora facilitou, vai de Uber. É baratinho, rapaz. É isso. Então tá bom, Silvão. Vamos mandar pra você então. Aumenta o volume com o Madonna. Obrigado pela audiência. Obrigado pela sintonia, viu? Um abraço pra você. Boa noite. Obrigado por você ter ligado pra nós aqui. Um abraço pro nosso grande amigo e ouvinte, Silvio Pozer, lá do Jardim Santa Lúcia. Obrigado, Silvão. Vamos lá, 18 horas e 40 minutinhos. Vamos lá com esse modão, né? É, com Divino Donizete, né? É, Mineira de Diamantino, né? Bora lá, 18h40 aqui na 102, hein?

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0: 18:45.
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É, gente, amiga, estamos de volta para aqui, faltando 10 minutinhos para as 19 horas, né? É, tá chegando o final, né? Tem mais pedidos aqui, não vamos conseguir tocar todos os pedidos, meu Deus do céu. Oh, Jesus, não pega, né? Vai, né? Vamos lá. Olha, 18 horas, 10 minutos, 18 horas, 19, 18 horas e 50 minutinhos, faltando 10 minutinhos para as 19 horas, né? Então, por aqui, é o Coração Sertanejo no seu rádio. Vamos até as 19 horas com a boa música sertaneja. Vamos atendendo os pedidos aqui na medida do possível, né? É, vamos mandando um abraço pro pessoal também, o pessoal que tá ouvindo a gente lá onde? Lá na Vila São José, né? Opa, um abraço aí pra todos os amigos aí da Vila São José, a Vila Centenária também ouvindo a gente. Nosso amigo Kim Cândido, alô Quinzão, um abraço pra você, viu? Um abração pro nosso amigo Kim Cândido aí, o homem que gosta do modão, né? Um abraço pra ele, pra família toda aí, que Deus abençoe vocês, que vocês tenham uma boa noite, hein? Um grande abraço então a você, meu grande amigo e ouvinte Kim Cândido, lá da Vila Centenária. Alô Quinzão, vamos que vamos! É, vamos que vamos, né? Vamos que vamos, deixa que vai. Olha, vamos mandando alô também para quem mais? Deixa eu ver aqui, quero mandar alô também no Jardim Santa Lúcia, hein? Pro nosso amigo Tomate, né? Alô, Tomate, como é que você tá aí? Tudo certinho por aí? Um abraço pro Tomate, Luiz Antônio, né? A família Baitelo na sintonia da Rádio Clube, sintonizado na 102,1 Rádio Clube FM, a sua rádio, a rádio que toca o seu coração. Tá nosso amigo lá, né? O Tomate, Luiz Antônio e toda a família ouvindo a gente lá no Jardim Santa Lúcia. Obrigado, Luiz. Obrigadão, viu? Olha, a gente dá sequência por aqui, eu quero mandar esse modão com o pessoal da Vila Centenária, viu? O pessoal que tá ouvindo a gente aí, a gente manda esse sucesso pra vocês aqui. É, Ronaldo Viola, João Carvalho, Entre o Rodeio e Você. 18 horas e 52 minutinhos, marcando o relógio da 102,1 Rádio Clube FM, a sua rádio.

0: gente amiga, vambora que hoje eu não posso ficar. Chegou a hora de ir embora e faltou moda pra tocar aqui, né? Faltou uma, duas, três. Nossa, tem bastante gente aqui, né? Opa, faltou aí, pedir desculpa ao nosso amigo Matheus, que não deu tempo de tocar de novo. O Maciel também não deu tempo. E quero mandar um abração também, né? Manda um abração pro Matheus também, né? Matheus Belete, também pro nosso amigo Maciel também. Um grande abraço pra você, uma boa noite, Maciel, tudo de bom pra vocês aí. E também pro nosso amigo João Diniz, lá de Vargem Grande do Sul, do bairro Pedregulho, tá ouvindo a gente também. Um grande abraço a você, uma boa noite, que Deus abençoe você aí. Obrigado pela sintonia, viu? Mandando também um boa noite pra Rose Marçara e também pro Osmar, né? Que é o esposo dela. E também o filho João Paulo, que tá ouvindo a gente lá no Jardim Santa Rita. Obrigadão, viu? Que Deus abençoe vocês, que vocês tenham uma boa noite aí. A vocês que estão curtindo a gente por aí, tá bom? Uma boa noite, que Deus abençoe vocês todos aí. Obrigadão pela sintonia, tá? E a gente vai embora, gente amiga. Então, uma boa noite a todos. Obrigado pela sintonia. Até amanhã, se Deus quiser. Se Deus quiser, estamos de volta aqui a partir das 17 horas aqui pela 102,1 Rádio Clube Evento, a sua rádio, a rádio que toca o seu coração, a rádio da cidade Espírito Santo do Pinhal, São Paulo. Vocês ficam a última aí, música de Mauro Celso, né? É, Mauro Celso, ano de 1975. Bora lá. Quem lembra dessa? Vamos lá.
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0: Brasília, 19 horas.
1: Está no ar a Voz do Brasil. As notícias do governo federal que movimentaram o país no dia de hoje.
2: Olá, boa noite.
0: Boa noite para você que nos acompanha em todo o país.
2: Quarta-feira, 29 de julho de 2026.
0: Vamos ao destaque do dia.
2: Pensão alimentícia poderá ser paga de forma automática via Pix.
0: Ligue 180 para denúncias de violência contra a mulher deverá ser divulgado em locais de grande circulação. Graziele Bezerra.
3: O Ligue 180 funciona todos os dias, 24 horas por dia e é gratuito.
2: Anvisa registra 5 novos medicamentos à base de semaglutida.
0: Remédio para diabetes também vem sendo usado em tratamentos de controle da obesidade.
2: E ainda, ciência para todos.
0: Exposição apresenta pesquisas que impactam o dia a dia do cidadão durante reunião anual da Sociedade Brasileira para o Progresso da Ciência.
2: Quem fala com a gente sobre o tema é Germana Pires, secretária de Ciência e Tecnologia para o Desenvolvimento Social.
4: Tem visitar a exposição, vai conhecer pesquisas voltadas para a saúde, meio ambiente, tecnologia, a ciência que ela está presente aí no dia a dia de cada um.
0: Hoje, na apresentação da Voz do Brasil, Mariana Jungmann e Luciano Seixas.
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0: A partir de agora, a divulgação do Ligue 180, canal de denúncias de violência contra as mulheres, deverá ser ampliado.
2: E o pagamento de pensão alimentícia poderá ser feito de forma automática, via Pix, mediante decisão judicial.
0: Além disso, foi regulamentado o projeto que prevê a monitoração eletrônica do agressor.
3: A lei que prevê o monitoramento eletrônico do agressor foi regulamentada. Com isso, ficam estabelecidos mecanismos para o funcionamento do dispositivo de segurança, que alerta sempre que o agressor viola o perímetro de exclusão determinado judicialmente. O alerta deverá ser enviado simultaneamente à vítima e à unidade policial responsável pelo atendimento. Nesta quarta-feira, também foi regulamentada a criação de um Sistema Nacional de Informações que reúne, organiza e sistematiza dados sobre formas de violência contra as mulheres. Foi definido ainda que, a partir de agora, o pagamento da pensão alimentícia pode ser feito via Pix, mediante decisão judicial. E a divulgação do Ligue 180 para denúncias de violência contra a mulher deve ser ampliada, como explica a ministra das Mulheres, Márcia Lopes.
5: Todos os espaços públicos, privados, têm a responsabilidade, o dever de colocar o Ligue 180. O fortalecimento da rede de atendimento e a mudança de cultura.
3: O Ligue 180 funciona todos os dias, 24 horas por dia e é gratuito. Ele oferece atendimento, orientação, acolhimento e encaminhamento para a rede de proteção às mulheres. Para a Voz do Brasil, com locução de Graziele Bezerra, reportagem de Edinaldo Júnior.
2: Foram divulgados hoje os resultados do novo CAGED.
0: Em junho foram criados 145 mil postos de trabalho.
2: Todos os meses o estudo aponta o panorama do emprego formal no país.
6: Em junho de 2026, foram criados no país 145.161 postos de trabalho com carteira assinada. O estoque de empregos, ou seja, a quantidade total de vínculos seletistas ativos em junho, alcançou 48.032.308 postos, um crescimento de 0,3% em relação ao estoque registrado em maio. O ministro do Trabalho e Emprego, Luiz Marinho, falou dos destaques.
7: Dos cinco grandes grupos, teve saldo positivo. Serviços, 74.514. Agropecuária, 22.898. Comércio, 19.177. Indústria, 14.438. E construção, 12.136.
6: No acumulado de 12 meses, foram criados 942.854 postos de trabalho. O novo CAGED é utilizado desde janeiro de 2020 para captar, registrar e divulgar as estatísticas oficiais sobre o mercado de trabalho formal no Brasil. Atualmente, Todas as empresas estão obrigadas a declarar as movimentações de trabalhadores por meio do E-Social. Os dados utilizados no novo CAGED são captados dos sistemas E-Social, CAGED e Empregador Web. Reportagem Luana Karen.
0: O setor hortigranjeiro movimentou mais de 16 milhões de toneladas no ano de 2025.
2: É o que mostra levantamento divulgado hoje pela Companhia Nacional de Abastecimento sobre as vendas das centrais de abastecimento.
8: Morador de Brasília, Anderson Gimenez, costuma fazer as próprias marmitas para levar para o trabalho. Para isso, compra frutas e hortaliças semanalmente na central de abastecimento do Distrito Federal.
9: A gente faz a feira da semana, então a gente compra desde ovos lá, a gente encontra ovos caipira, a gente encontra todo tipo de variedades de frutas, todo tipo de hortaliça, verduras e legumes a gente compra lá. Então tem essa facilidade de nós encontrarmos todos os produtos da nossa necessidade em um mesmo local. E a qualidade das frutas e das verduras, eles são de primeira, tá?
8: O levantamento da Companhia Nacional de Abastecimento mostra que as CEASAs do país movimentaram 16 milhões de toneladas em 2025, totalizando mais de 16 bilhões de reais. As centrais com maior volume de vendas foram a Companhia de Entrepostos e Armazéns Gerais de São Paulo, com quase 3 toneladas, o Mercado Municipal de Juazeiro, na Bahia, com 1 milhão e 600 mil toneladas, e a CEASA Minas, localizada em Contagem, com 1 milhão e meio de toneladas. Para as hortaliças, as vendas aumentaram em 6 unidades, com destaque para Rio Branco, no Acre, com crescimento de 44%, Belo Horizonte e Foz do Iguaçu, que tiveram alta de 4%. Nas frutas, a CEASA de Rio Branco também liderou as vendas, com alta de 24%, seguida por Goiânia, capital de Goiás, que teve crescimento de 21%. Os dados sobre as vendas nas centrais de abastecimento são coletados mensalmente pela Conab, que elabora o Boletim Hortigranjeiro. Com ele, é possível verificar onde há falta de algum produto ou excesso de produção, o que ajuda no planejamento dos agricultores, como explica Flávia Starling, gerente de produtos hortigranjeiros da Conab.
10: Nós recebemos informações dessas centrais atacadistas, esses entrepostos atacadistas, eles nos fornecem informações de comercialização e volume comercializado, e com base nessas informações nós confeccionamos o boletim hortigranjeiro mensal.
8: O levantamento mostra ainda que o país exportou 1 milhão e 300 mil toneladas de frutas em 2025, um aumento de quase 20% em relação a 2024. Os destaques foram a manga, melão, melancia, limão e lima, tendo como principal destino a União Europeia. Reportagem Nazi Brum.
0: Embora possa parecer uma coisa restrita às universidades e institutos de pesquisa, a produção científica está presente no cotidiano de todos nós.
2: E quem faz ela acontecer no Brasil está reunido ao longo desta semana no Rio de Janeiro para o encontro anual da SBPC, a Sociedade Brasileira para o Progresso da Ciência.
0: Neste período está sendo promovida a ExpoTIC, feira que reúne unidades de pesquisa vinculadas ao Ministério da Ciência, Tecnologia e Inovação, universidades, entidades governamentais e o setor empresarial.
2: E para saber mais sobre o que acontece nesses dois espaços, nós conversamos com Germana Pires, secretária de Ciência e Tecnologia para o Desenvolvimento Social. Acompanhe. Secretária, bem-vinda. É um prazer ter a senhora conosco aqui na Voz do Brasil. Vamos falar então da ExpoTIC, né, que começou, a exposição que abriga o Ministério da Ciência, Tecnologia e Inovação, dentro da reunião anual da Sociedade Brasileira para o Progresso da Ciência, a SBPC. O que é esperado da exposição esse ano, secretária?
11: Te agradeço o convite para estar aqui na Voz do Brasil com vocês. A gente chama de ExpoTIC. A ExpoTIC é um dos grandes espaços de popularização da ciência do Brasil. É um ambiente mais visitado da reunião anual da SBPC. Né? E nesse ano o Ministério da Ciência e Tecnologia, ele traz quase todas as suas unidades de pesquisa, são 28 unidades de pesquisa apresentando projetos, tecnologias, iniciativas desenvolvidas em diversas áreas do conhecimento. Quem vier aqui, quem visitar a exposição, vai conhecer pesquisas voltadas para saúde, meio ambiente, biodiversidade, tecnologias, inclusão, desenvolvimento sustentável, enfim. Vai ser uma oportunidade para todos, né, que atuam na área de pesquisa, como estudantes, professores e os diversos pesquisadores possam, e as pessoas, né, as famílias também, crianças, possam conhecer a ciência que ela está presente no cotidiano, no nosso cotidiano, né, no dia a dia de cada um. A ciência que melhora a qualidade de vida das pessoas.
0: A reunião anual da SBPC também é um evento super relevante, porque reúne a nata do pensamento científico do país, né? A senhora pode nos falar mais sobre o que é a SBPC e o que acontece nessa reunião anual?
11: A SBPC é uma entidade, né? Uma das mais tradicionais entidades científicas do Brasil. Já há 7 décadas, essa é a 78ª reunião anual da SBPC. E ela reúne pesquisadores, professores, estudantes, gestores públicos e representantes de diversas instituições públicas e privadas, além da sociedade em geral, né, para poder discutir ciência, discutir o progresso da ciência, né, a ciência voltada para o desenvolvimento do nosso desenvolvimento do país. Na SBPC acontecem, assim, tem uma programação densa e ampla, onde são realizados painéis, conferências, mesas redondas, minicursos, atividades culturais, uma série de ações voltadas para a popularização e divulgação da ciência.
12: E nesse ano, né, secretária, o encontro tem um tema que é o Ciência para Todos, Soberania, Desenvolvimento e Inclusão. Como é que esses três pilares se relacionam, influenciam a produção científica no país?
11: Exatamente. Esses três conceitos, eles estão profundamente conectados. Eu represento a Secretaria Nacional de Ciência e Tecnologia para o Desenvolvimento Social e existe algo que é muito importante, que a ciência esteja voltada para mudar a qualidade de vida das pessoas, né? Então, quando a gente fala em soberania, estamos falando da capacidade do país de produzir conhecimento, de desenvolver tecnologias e formar pessoas para enfrentar os seus próprios desafios. O desenvolvimento acontece quando esse conhecimento gera inovação, fortalece as instituições diversas, melhora os serviços públicos, impulsiona a economia, contribui para soluções sustentáveis. Nesse aspecto, o que significa a inclusão? Garantir que a ciência beneficie toda a população, reduzindo as desigualdades, ampliando oportunidades, garantindo que todas as pessoas tenham acesso às oportunidades, né, aos seus direitos sociais.
0: E a reunião também terá espaços temáticos, né, voltado para os jovens, para a discussão racial, para a cultura. Como é que vão funcionar esses debates?
11: Isso mesmo. Aqui tem um espaço amplo na SBPC Jovem, uma grande participação da juventude, de jovens pesquisadores. E a programação, de fato, é bem diversificada. Tem uma série de espaços voltados para o diálogo, cultura, educação, igualdade racial, no contexto das mesas redondas, da apresentação das pesquisas, enfim, é uma programação ampla, né, que apresenta essas diversas pesquisas desenvolvidas Brasil afora, em todas as universidades públicas, privadas.
12: A gente está falando aqui de dois eventos, vamos dizer assim, paralelos, né, que se relacionam. A reunião da SBPC e a Expo TIC. E aí, voltando a falar da exposição, um pouco mais, secretária, ela vai reunir aí 28 unidades de pesquisas que são vinculadas ao Ministério da Ciência, Tecnologia e Inovação, né? A senhora pode dar exemplos pra gente do que são essas unidades, que tipos de pesquisas elas fazem?
11: Sim, bem, o Ministério tem 29 unidades de pesquisa que são vinculadas ao Ministério de Ciência e Tecnologia, 28 estão participando conosco aqui desse evento. As unidades de pesquisa, elas atuam em áreas muito diversas e refletem a amplitude da ciência produzida no Brasil. Existem instituições dedicadas a pesquisas espaciais, biodiversidade amazônica, mudanças climáticas, tecnologias da informação, materiais avançados, energias, tecnologias nucleares, matemática aplicada, astronomia e tecnologias voltadas para o desenvolvimento social. Eu vou dar um exemplo, claro, por exemplo, o INSA, né, a Unidade Nacional do Semiárido, que desenvolve pesquisas voltadas para combater a seca no Brasil, na produção de alimentos, para poder trabalhar, por exemplo, a dessalinização. Né, a gente tem um projeto no Ministério desenvolvido pelo INSA de dessalinização da água, produção de alimentos no semiárido, buscando combater a seca e combater a fome no Brasil. Então, esses projetos poderão, né, podem ser visitados aqui nos estandes das nossas unidades vinculadas.
0: Muito bem, nós conversamos com a secretária de Ciência e Tecnologia para o Desenvolvimento Social do Ministério da Ciência, Tecnologia e Inovação, Germana Pires. Muito obrigado por sua entrevista aqui à Voz do Brasil.
11: Eu agradeço à Voz do Brasil, sempre presente no dia a dia. Deixo o convite para todas as pessoas que quiserem participar aqui da SBTC e conhecer as pesquisas desenvolvidas no Brasil. Estamos aqui na Universidade Federal Fluminense, no Rio de Janeiro. Muito obrigada.
12: 5 novas canetas de semaglutida foram aprovadas pela Vigilância Sanitária e registradas nesta quarta-feira.
0: O medicamento ajuda no controle de doenças como a diabetes e é usado também no tratamento contra a obesidade.
12: E nós vamos entender agora como essa substância age no organismo na reportagem de Gabriela Noronha.
13: Os medicamentos à base de semaglutida são usados no tratamento de doenças crônicas como obesidade e diabetes. Trata-se de uma substância sintética que imita a ação do hormônio GLP-1, responsável pelo controle da glicemia no organismo, entre outras funções, como explica a médica endocrinologista Monalisa Azevedo.
14: Ela favorece o controle da glicose porque ela estimula a liberação de insulina e ela também influencia outros fatores do organismo, exerce um papel de induzir saciedade, inibir um pouco o apetite, controlar a compulsão alimentar e também estimular o gasto energético.
13: Nesta quarta-feira, 5 novas canetas emagrecedoras que têm semaglutida como princípio ativo foram aprovadas pela Anvisa, Agência Nacional de Vigilância Sanitária. Os medicamentos são voltados para o tratamento de pacientes adultos com diabetes tipo 2 e autorizados para uso complementar à dieta e exercícios, mas devem ser indicados e acompanhados sempre por um especialista, como destacou a endocrinologista Monalisa Azevedo.
14: A gente está falando de medicação e toda medicação é sujeita a efeitos adversos. Afinal de contas, a gente está trazendo uma substância artificial para dentro do corpo e é por isso que é tão importante o acompanhamento médico.
13: A medicação, feita com acompanhamento médico, ajudou a servidora pública Carolina Abreu a vencer a obesidade depois de muitas tentativas para perder peso.
15: Desde muito nova, eu sofri com efeito sanfona, né? Tenta fazer dieta restritiva e daí não dá certo, e aí engorda, e aí emagrece. Então, eu resolvi procurar um endocrinologista e comecei a fazer o uso.
13: O processo de autorização dos medicamentos inclui a realização de estudos clínicos, avaliação de documentos e inspeção da linha de produção. Reportagem Gabriela Noronha.
0: E a gente continua falando dessas canetas emagrecedoras para fazer mais um alerta.
12: A Anvisa lembra que a retatrutida, uma medicação que ainda está em fase de pesquisa, não está aprovada para uso em nenhum país do mundo.
0: Assim como no Brasil, a empresa responsável por desenvolver essa medicação ainda não solicitou registro em nenhuma agência reguladora internacional.
12: A Anvisa reforça que o uso de um medicamento sem registro apresenta riscos à saúde, com efeitos colaterais desconhecidos.
0: Além disso, não há garantia de que o produto contenha o princípio ativo declarado, nem a quantidade informada.
12: Vale lembrar que o comércio de medicamentos irregulares é considerado crime pelo Código Penal.
0: Atenção, moradores das comunidades ribeirinhas de Santarém, Belterra e Aveiro, na bacia do Rio Tapajós.
12: A partir de agosto, o navio Hospital Abaré realiza novas expedições com consultas e exames gratuitos.
0: A embarcação atua como unidade básica de saúde fluvial itinerante e os atendimentos ocorrem por triagem e demanda espontânea das 8 da manhã às 6 da tarde.
16: Administrado pela Universidade Federal do Oeste do Pará, UFOPA, o navio Hospital Escola Baré, que atua como uma unidade básica de saúde fluvial itinerante, divulgou o calendário das próximas expedições e as orientações para acesso aos atendimentos nas comunidades ribeirinhas da bacia do Rio Tapajós, no Pará. Os serviços gratuitos são oferecidos nos municípios de Santarém, Belterra e Aveiro. O atendimento ocorre nas chamadas comunidades polo, com triagem e demanda espontânea. Para o cadastro no Sistema Único de Saúde SUS, é necessário apresentar documento oficial com foto, CPF, cartão do SUS, além da caderneta de vacinação. Gestantes devem levar a caderneta de pré-natal e pacientes em acompanhamento podem apresentar exames anteriores. As consultas de rotina são realizadas das 8 horas da manhã ao meio-dia e das 2 às 6 da tarde. Enquanto o navio estiver ancorado, também há plantão para casos de urgência. O cronograma prevê expedições entre os meses de agosto e outubro, com datas definidas para as regiões de Santarém, Aveiro e Belterra. Para saber mais, acesse ridh.ufopa.edu.br ou envie e-mail para ridh.ufopa.edu.br. Dilson Santa Fé, para a Voz do Brasil.
0: Direitos da infância. Projetos voltados à redução da vulnerabilidade de crianças e adolescentes podem participar de edital do BNDES.
12: Serão selecionados até 8 projetos para promoção, proteção e garantia de direitos da juventude.
17: Os projetos devem atender a pelo menos um dos 5 eixos prioritários, que incluem assistência social, segurança alimentar, proteção contra violência doméstica e sexual e prevenção ao uso de drogas. Com ações a serem executadas no Rio de Janeiro, São Paulo, Recife e Brasília, o apoio total pode chegar a 15 milhões de reais em recursos de doações incentivadas aos fundos dos direitos da criança e do adolescente. De acordo com o chefe do Departamento de Projetos Culturais do BNDES, Andrés Cortes, os recursos que viabilizam esse edital são obtidos a partir do mecanismo de incentivo fiscal previsto no Estatuto da Criança e do Adolescente e que se destina a ações que vão desde a prevenção da violência até o acesso à educação, saúde e cultura.
18: Esse edital visa destinar até 15 milhões para projetos sociais que garantam a diminuição de vulnerabilidades sociais ligados à infância e à juventude.
17: As inscrições dos projetos podem ser feitas até o dia 25 de agosto. Você pode obter mais informações sobre o edital no site bnds.gov.br/edital-FCA-2026. Reportagem André de Barros Lima.
12: Uma última notícia: em nota divulgada há pouco pela Secretaria de Comunicação Social da Presidência da República, o governo brasileiro repudiou o anúncio feito pelos Estados Unidos de prorrogar por mais um ano a declaração de emergência nacional em relação ao Brasil.
0: Segundo a nota, é inteiramente descabido caracterizar o Brasil como uma ameaça aos Estados Unidos, especialmente à luz dos históricos laços diplomáticos e da amizade que une os dois povos.
12: E essas foram as notícias do governo federal.
0: Fique agora com o Minuto do TCU. Em seguida, as notícias do Poder Judiciário e do Congresso Nacional. Boa noite.
12: Boa noite para você e até amanhã.

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2: Supremo Tribunal Federal solicita informações ao Legislativo e ao Executivo sobre emendas parlamentares. TSE destaca fabricação da urna eletrônica em 30 anos de implantação do processo eletrônico. E para o STJ, segurado com HIV, mesmo assintomático, tem direito à indenização por invalidez funcional permanente. Boa noite, eu sou Marcela Luiza. O ministro Flávio Dino, do Supremo Tribunal Federal, solicitou informações ao Legislativo e ao Executivo em uma ação movida pelo partido Rede Sustentabilidade contra o modelo atual das emendas parlamentares impositivas. Na ação, o partido questiona mudanças na Constituição que autorizam parlamentares a destinarem verbas sem garantias suficientes de prestação de contas, transparência e controle de conflitos de interesse. Diante do pedido do partido, o ministro Flávio Dino solicitou informações ao presidente da República e aos presidentes da Câmara e do Senado, estabelecendo o prazo de 10 dias para a resposta. O ministro relator determinou que os poderes executivo e legislativo apresentem uma proposta detalhando o papel de cada agente público no ciclo da execução das emendas, definindo, inclusive, as responsabilidades dos parlamentares que indicam os recursos e os seus destinatários. Tribunal Superior Eleitoral destaca fabricação da urna eletrônica em seus 30 anos de implantação do processo eletrônico. O projeto é 100% nacional, pertence à Justiça Eleitoral e passa por rigoroso processo de auditoria. Estevam Furtado.
3: Há 3 décadas foram desenvolvidos 14 modelos de urna eletrônica e produzidos quase 1,5 milhão de equipamentos. O TSE elabora todas as especificações técnicas e de segurança que devem ser seguidas pelas empresas vencedoras das licitações. Após a aprovação do protótipo, a fabricação e os testes são acompanhados por servidores e técnicos da Justiça Eleitoral.
2: Segurado com HIV, o vírus da AIDS, mesmo sem sintomas, tem direito à indenização por invalidez funcional permanente. Esse entendimento é do STJ. Fátima Ochoa.
4: O militar com HIV foi considerado incapaz para as atividades militares. Ele tinha seguro coletivo com cobertura para invalidez funcional permanente total por doença. A Justiça de Rondônia determinou o pagamento da apólice, mas a seguradora recorreu ao STJ, alegando que o militar estava assintomático e não teria perdido a autonomia. Só que a terceira turma concluiu que, no caso de pessoas com HIV, a noção de perda da existência independente exigida para a indenização securitária deve considerar a irreversibilidade da infecção e a dependência contínua de tratamento médico, como nessa hipótese. Assim, concluiu que o militar tem direito à indenização por invalidez permanente. A relatora foi a ministra Nancy Andrighi.
2: Para garantir que um empregador pague uma dívida trabalhista, a justiça determina que o passaporte seja apreendido. Mas tem um detalhe. Para o Tribunal Superior do Trabalho, é preciso considerar outras possibilidades antes disso. Rocine Gomes.
5: Um caso que ilustra essa questão envolve um português que mora no Brasil. Ele teve o passaporte apreendido por passar anos sem pagar a dívida. Ao julgar o processo, o TST decidiu pela liberação do documento. O motivo é que a instância anterior não analisou outras medidas antes de tomar essa decisão. Por exemplo, se o homem ocultou o patrimônio ou tinha um

0: estilo de vida que demonstrava a possibilidade de pagar a dívida. Por isso, passaporte liberado.
1: Ministério Público Federal denunciou 216 pessoas por tráfico humano e contrabando de imigrantes entre 2025 e 2026. As denúncias são resultado do trabalho da unidade especializada no combate a esses crimes, que completa 2 anos este mês. Vanessa Pereira.
2: Desde 2024, o MPF centralizou as investigações sobre tráfico de pessoas na Unidade Nacional de Enfrentamento do Tráfico Internacional de Pessoas e Contrabando de Imigrantes. Em 2 anos de atuação, a unidade participou de mais de 1.100 processos judiciais. De 2025 até junho deste ano, 216 pessoas foram denunciadas à Justiça. 79 por tráfico internacional de pessoas e 137 por contrabando de imigrantes.
1: 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Uma boa noite e até amanhã.
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5: Eu sou Paula Groba.
6: E eu sou Ricardo Nakaoka.
5: E estes são os destaques de hoje do Jornal do Senado, que começa agora.
6: PEC da Segurança Pública chega ao Senado após modificações na Câmara.
5: Projeto suspende prazo para pesquisadoras durante licença maternidade.
6: Grupo de senadores cobra órgãos e propõe novas regras após caso do Banco Master.
5: Boa noite.
6: Boa noite.
5: Conciliar a carreira científica com a maternidade ainda é um desafio para milhares de pesquisadoras brasileiras.
6: Com o objetivo de evitar prejuízos à produção acadêmica, a Comissão de Direitos Humanos pode votar, na volta das atividades do Senado, um projeto que suspende prazos durante a licença maternidade. O repórter Márcio Maturana tem as informações.
7: Pesquisadoras, gestantes ou adotantes poderão ser beneficiadas com a suspensão dos prazos de bolsas, editais e projetos de pesquisa financiados com recursos públicos federais durante a licença maternidade. Isso é o que prevê um projeto que está pronto para votação na Comissão de Direitos Humanos na volta do recesso parlamentar, a partir de 3 de agosto. Pela proposta, o tempo de afastamento será acrescido ao prazo original e não poderá influenciar negativamente a avaliação de produtividade nem a participação em novos financiamentos públicos. A senadora professora Dorinha Seabra, do União do Tocantins, foi relatora de um outro projeto já transformado em lei, que também beneficia pesquisadoras gestantes ou adotantes.
8: Quando ela começou, ela não estava gestante. Ela fica gestante. Ela não pode ficar gestante, porque o prazo vai contar contra ela. O programa vai perder pontuação. E aí ela tem problema, inclusive, em outras vezes que ela preenche a bolsa. Maternidade não pode ser ônus para a mulher. E não pode significar escolha entre carreira, entre formação.
7: O texto em análise na Comissão de Direitos Humanos é um substitutivo da senadora Mara Gabrilli, do PSD de São Paulo, a um projeto apresentado pela senadora Soraya Tronic, do PSB de Mato Grosso do Sul. Para evitar a sobreposição de normas e oferecer maior segurança jurídica, esse substitutivo incorpora as mudanças propostas a uma lei já existente sobre prorrogação de bolsas de pesquisa no caso de maternidade.
5: E aguarda a votação no plenário do Senado, o projeto que cria o Exame Nacional de Proficiência em Medicina. A prova será requisito obrigatório para que os recém-formados possam obter o registro profissional nos conselhos regionais. No entanto, ainda há uma divergência sobre qual órgão será responsável pela aplicação. O senador Rogério Carvalho, do PT de Sergipe, apresentou um texto substitutivo para atribuir essa função ao Ministério da Educação. Em junho, o governo também publicou uma medida provisória que prevê que o MEC aplique o exame. A MP ainda depende de análise do Congresso Nacional.
6: Já o senador Dr. Irã, do PP de Roraima, relator da proposta na Comissão de Assuntos Sociais, defende que a avaliação seja aplicada pelo Conselho Federal de Medicina. ao classificar a iniciativa como o projeto mais importante do movimento médico brasileiro neste século, o parlamentar cobrou que o plenário vote a medida o quanto antes.
9: Nós precisamos frear a proliferação desenfreada de escolas médicas nesse país, formando médicos de péssima qualidade e causando muita vulnerabilidade ao povo brasileiro, principalmente ao povo que procura o Sistema Único de Saúde do nosso país.
5: O caso do Banco Master levou o Senado a intensificar a fiscalização sobre o mercado financeiro.
6: No primeiro semestre, um grupo da Comissão de Assuntos Econômicos ouviu autoridades, reuniu documentos e apresentou propostas para evitar novas fraudes. A reportagem é de Marcela Cunha.
10: Criado no início deste ano, o grupo da Comissão de Assuntos Econômicos, que acompanha o caso Banco Master, já ouviu dirigentes do Banco Central, da Comissão de Valores Mobiliários e do Banco de Brasília. O presidente do Banco Central, Gabriel Galípolo, defendeu a atuação da instituição e apontou limitações de pessoal, de tecnologia e de estrutura de fiscalização. Já o presidente interino da CVM, João Carlos Uzeda Scioli, afirmou que o órgão detectou movimentações atípicas do Master desde 2022. O presidente do BRB, Nelson Antônio de Souza, foi questionado sobre as operações realizadas com o Master e os possíveis prejuízos para o banco público. O ex-controlador do Master, Daniel Vorcaro, chegou a ter depoimento marcado, mas obteve do Supremo Tribunal Federal o direito de não comparecer. Entre os resultados do trabalho, a CAI retirou o sigilo de parte das auditorias do Tribunal de Contas da União sobre o caso. Presidente do colegiado, o senador Renan Calheiros, do MDB do Alagoas, defendeu a divulgação dos documentos.
11: Nós estamos retirando o sigilo, que é uma auditoria que a sociedade tem total interesse em conhecer. E não sei por que o próprio tribunal decreta sigilo sobre uma auditoria que ele próprio fez.
10: O grupo apresentou ainda 3 projetos para mudar as regras do Fundo Garantidor de Créditos, ampliar o controle sobre a venda de títulos bancários e endurecer as penas para fraudes financeiras.
5: E a criação de uma política nacional de transformação digital no campo está em análise na Comissão de Agricultura. A proposta busca modernizar o setor agropecuário com o uso de tecnologias como a inteligência artificial.
6: O texto também prevê a criação de laboratórios de inovação, a capacitação de agricultores e a oferta de linhas de crédito específicas. O senador Sérgio Petecão, do PSD do Acre, relatou a proposta na Comissão de Ciência e Tecnologia. Na avaliação do parlamentar, a iniciativa democratiza o acesso à tecnologia na agricultura e promove avanços no setor.
12: A iniciativa busca democratizar a conectividade rural, promover capacitação digital e incentivar as pesquisas, o desenvolvimento e a inovação.
5: E a PEC da Segurança Pública chegou ao Senado, mas a proposta de emenda à Constituição que reorganiza o sistema de segurança pública do país será analisada pelos senadores em uma versão diferente da encaminhada pelo Poder Executivo. O texto aprovado pela Câmara dos Deputados destinou parte da arrecadação das apostas esportivas aos fundos nacionais de segurança pública e do sistema penitenciário. Além disso, retirou a redução da maioridade penal de 18 para 16 anos em crimes com violência ou grave ameaça à pessoa, cuja validade dependeria de um referendo popular.
6: Para o senador Camilo Santana, do PT do Ceará, a segurança pública deve ser tratada como uma agenda nacional, baseada na cooperação entre União, estados e municípios, e com a atuação conjunta dos poderes da República. O parlamentar defende que a proposta seja colocada em votação. No entanto, a PEC depende de decisão do presidente do Senado, Davi Alcolumbre, para começar a ser analisada na casa.
13: O crime organizado não pergunta em quem a vítima votou. Uma bala perdida não escolhe partido. A mãe que perde um filho não quer saber se a solução veio da direita ou da esquerda. Ela quer justiça, ela quer segurança. Nós podemos divergir sobre muitos temas, mas precisamos ser capazes de construir uma agenda comum para proteger o povo brasileiro.
5: A programação especial de férias do Congresso Nacional já recebeu mais de 8.500 visitantes na primeira semana de atividades. A agenda gratuita, que segue até o dia 2 de agosto, reúne experiências interativas e atividades voltadas para toda a família.
6: O balanço parcial mostra o interesse do público em conhecer de perto o funcionamento do Poder Legislativo durante o período de recesso escolar. A reportagem é de Yasmin Rodrigues.
14: A programação especial de férias promovida pelo Congresso Nacional, que tem atraído turistas de diferentes estados brasileiros e até do exterior, busca aproximar os cidadãos do Parlamento. Além de conhecer os espaços do Senado Federal e da Câmara dos Deputados, os visitantes podem acompanhar o espetáculo teatral Em Nome da Lei, 200 anos de Congresso, apresentado pelo projeto Visite em Cena, e assistir ao filme em realidade virtual, Eunice, a Primeira Senadora, que retrata a trajetória da primeira mulher a ocupar uma cadeira no Senado. Diogo Diniz, servidor da Coordenação de Visitação do Congresso Nacional, apresentou os números registrados até agora e o perfil do público que participou das atividades.
15: O destaque é o aumento da presença de crianças, que cresceu 16% em relação ao ano passado. Outra novidade também que chamou a atenção foi o Visite em Cena, que já reuniu mais de 1.300 pessoas. E o filme Eunice, a Primeira Senadora, também está fazendo sucesso. É um filme em realidade virtual, que já foi visto por mais de 400 pessoas.
14: A programação especial de férias é gratuita. Para participar, basta comparecer ao Congresso Nacional das 9 da manhã às 5 da tarde com um documento oficial com foto. A entrada é livre, sem necessidade de agendamento.
6: Com a edição de Paula Groba e trabalhos técnicos de Eliseu Caires, o Jornal do Senado fica por aqui. Acompanhe agora as notícias da Câmara dos Deputados. Boa noite.
5: Uma boa noite e até amanhã.
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16: Parlamentares analisam proibição de ligações telefônicas feitas por robôs.
17: Comissões reafirmam hora-aula como medida das atividades do professor.
16: Debate analisa medidas para a inclusão de autistas no mercado de trabalho.
17: Boa noite. Parlamentares e debatedores sugerem práticas mais efetivas em empresas para a inclusão de pessoas com transtorno do espectro autista. A repórter Sofia Peçanha acompanhou a discussão.
18: Durante a audiência na Comissão Especial sobre a Política Nacional para Pessoas com Autismo, parlamentares e especialistas defenderam que a inclusão de jovens e adultos autistas no mercado de trabalho depende tanto de políticas públicas quanto do engajamento das empresas na adoção de práticas mais inclusivas. A comissão debate projeto de lei que institui uma política nacional para pessoas com transtorno do espectro autista, produzir conhecimentos mais aprofundados, desenvolver estudos e pesquisas que levem a práticas terapêuticas e educacionais mais eficazes, estabelecer políticas públicas que resguardem os direitos da pessoa com autismo, são alguns dos objetivos do projeto que está sendo analisado pelos deputados. Durante a audiência, os participantes reforçaram que a inclusão profissional é possível desde que haja suporte adequado. A deputada Maria Rosas, do Republicanos de São Paulo, defendeu o chamado emprego apoiado como ferramenta para ampliar oportunidades.
19: Muitas pessoas dizem o seguinte: não há condições de inserir as pessoas com TEA no mercado de trabalho. Eu digo que sim, através do emprego apoiado. É uma tecnologia social que a gente tem a inclusão dessa pessoa com apoios, com suporte, com pessoas que vão orientar, vão ver o perfil. Então, é possível sim, nós não podemos desistir, há uma necessidade de suporte, por isso o emprego apoiado ele é muito bem-vindo.
18: O projeto em análise prevê o estímulo à inserção de pessoas com autismo no mercado de trabalho. Por isso, segundo parlamentares, a escuta de especialistas e de entidades que atuam na área é fundamental para orientar a construção de diretrizes mais efetivas e alinhadas às necessidades reais das pessoas com transtorno do espectro autista. O debate foi solicitado pelo deputado Orlando Silva, do PCdoB de São Paulo, com o objetivo de aprofundar a discussão sobre os desafios enfrentados por pessoas autistas na vida adulta, especialmente na busca por autonomia e emprego. Da Rádio Câmara de Brasília, Sofia Peçanha.
3: Direitos Humanos.
16: Pastor Diniz, do União de Roraima, apoia projeto que proíbe a divulgação de apostas, motéis e sites de acompanhantes em programas com classificação indicativa livre. Relator da matéria na Comissão de Comunicação, ele afirma que a medida protege crianças e adolescentes da exposição a conteúdos inadequados.
17: Pastor Diniz argumenta que a proposta tem respaldo na Constituição e ajuda a preservar o desenvolvimento físico, mental e emocional do público infanto-juvenil. Para o deputado, a restrição também reforça os valores éticos e sociais previstos para a programação de rádio e televisão.
3: Trabalho.
16: Debatedores criticam pejotização e alertam para a perda de direitos e queda na arrecadação. O repórter Murilo Souza acompanhou o encontro sobre o tema com deputados.
20: Debatedores criticaram em audiência pública na Câmara dos Deputados os efeitos da pejotização no mercado de trabalho. O termo se refere à contratação de trabalhadores como empresas, em atividades que antes exigiam carteira assinada. As críticas apontam perda de direitos trabalhistas e prejuízos à Previdência. A discussão ocorreu após decisão do ministro Gilmar Mendes, Supremo Tribunal Federal, que suspendeu processos sobre o reconhecimento de vínculo empregatício nesses casos. O tema terá repercussão geral e servirá de base para decisões em todo o país. Para parlamentares, o modelo amplia a exploração de trabalhadores. O deputado Bongás, do PT do Rio Grande do Sul, destacou que o trabalhador pejotizado não tem direitos como férias, 13º salário e FGTS.
21: Pejotizado não tem 13º, não tem férias, não tem adicionais, não tem tempo de suspensão de tempo de aviso prévio, né? Não tem recolhimento do fundo de garantia. Então, todos esses aspectos. Então, do ponto de vista desta flexibilização e a troca, que muitas vezes, em maior dos casos, é simplesmente uma contratação, continua empregado, só que agora é empreendedor.
20: Dados do Ministério Público do Trabalho indicam que entre 2022 e 2023, o país deixou de arrecadar cerca de 100 bilhões de reais com esse tipo de contratação. Especialistas também alertam para os impactos fiscais e divergências no judiciário. Enquanto a Justiça do Trabalho costuma reconhecer o vínculo trabalhista e manter os direitos dos empregados, o Supremo Tribunal Federal tem validado contratos como prestação de serviço por empresas. Da Rádio Câmara de Brasília, Murilo Souza.
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3: Meio Ambiente.
17: Projeto que proíbe a utilização de penas e plumas de origem animal avança na Câmara. A ideia é que os adereços usados nas fantasias tenham origem sintética, como informa a repórter Maria Neves.
23: O projeto que proíbe a comercialização de fantasias e adereços com penas de origem animal avançou o primeiro passo na Câmara, com a aprovação pela Comissão de Desenvolvimento Econômico. De acordo com o relator, deputado Helder Salomão, do PT do Espírito Santo, além de proteger o direito dos animais, a proposta vai estimular a indústria nacional. O relator sustenta ainda que as mudanças não pretendem inviabilizar festas populares, mas estabelecer limites e incentivar alternativas.
24: A substituição das penas e plumas de origem animal por sintéticas vai baratear muito o custo. Isso significa que a gente vai ter fantasias mais baratas, alegorias mais baratas, com a mesma beleza plástica que o carnaval, obviamente, exige. E, além disso, se a gente substitui, né, as penas e plumas de origem animal por plumas e penas sintéticas, nós vamos estimular a produção nacional.
23: Pelo texto aprovado, as penas poderão continuar sendo usadas quando não houver sofrimento animal. O reaproveitamento de plumas também continuará permitido até a entrada em vigor da futura lei. As regras para esses casos deverão constar no regulamento da norma. A proposta de autoria do deputado Célio Studart, do PSD do Ceará, também prevê multa de R$5.000 a R$1.000.000 para quem descumprir a nova regra. Em caso de reincidência, a multa será aplicada em dobro e a cada nova infração, o valor da multa será dobrado novamente. O projeto ainda será analisado por 4 comissões da Câmara. Se aprovado, poderá seguir diretamente para o Senado, sem necessidade de passar pelo plenário. Da Rádio Câmara de Brasília, Maria Neves.
16: João Carlos Bacelar, do PL da Bahia, propõe a criação de uma comissão parlamentar de inquérito para investigar crimes contra animais. O deputado pretende apurar casos de crueldade contra animais em todo o país.
17: João Carlos Bacelar explica que a CPI deve identificar os responsáveis pelos crimes e investigar a atuação de grupos organizados. Segundo o deputado, a comissão também precisa avaliar a efetividade das políticas públicas e da fiscalização para coibir a violência contra animais.
3: Educação.
16: Comissões da Câmara finalizam votação do projeto que muda critérios de cálculo de tempo de professores em atividades com estudantes. Entenda as alterações na reportagem de Luiz Cláudio Canuto.
0: A Comissão de Educação da Câmara aprovou o projeto que estipula a hora-aula como medida para cálculo do tempo de professores da educação básica, usado em atividades com estudantes. Segundo a proposta, a hora-aula seria usada como referência, mesmo que a aula tenha duração inferior a 60 minutos. Atualmente, a lei do piso salarial do Magistério Público da Educação Básica tem outro critério. Estabelece que os professores devem respeitar o limite máximo de 2/3 da carga horária para atividades com estudantes, ou seja, o tempo restante é usado para preparar aulas, corrigir provas e outras atividades. O texto aprovado é um substitutivo da deputada Lídice da Mata, do PSB da Bahia, que sintetiza um projeto do deputado Tarcísio Mota, do PSOL do Rio de Janeiro. A relatora diz que a proposta tenta acabar com a interpretação de que os minutos que restam da hora-aula pedagógica possam ser considerados tempo de atividade extra-classe, algo que já foi rejeitado pelo Superior Tribunal de Justiça em 2024. Contar esses minutos diminui o período para atividades extraclasse, como explica o autor da proposta, Tarcísio Mota.
1: Qual é a nossa novidade nesse projeto de lei? Que a gente percebeu que, infelizmente, alguns prefeitos e governadores resolveram dar uma de esperto e contar todos os minutinhos que estão na questão da carga horária do professor, e nos lugares em que a hora-aula é menor do que uma hora-relógio, ou seja, tem menos do que 60 minutos, eles resolveram dizer, então, esses 10 minutos que sobram, se a hora-aula for de 50 minutos, conta para o tempo de planejamento. O que é uma falsidade. Fazendo com o quê? Como aconteceu lá no município do Rio de Janeiro. Os professores sejam obrigados a pegar mais turmas, tendo o mesmo tempo de planejamento, ou seja, é um descumprimento da lei, e sem ganhar mais um salário a mais. Ou seja, mais trabalho, menos tempo de planejamento, ferindo o princípio da lei do piso salarial nacional.
0: Como exemplo de como ficaria com a aprovação da lei, o deputado afirma que quando um professor dá 3 aulas, os minutos dedicados à aula não interferem no fato de que existe necessidade de um planejamento. O projeto muda a lei do piso salarial dos professores e acrescenta um dispositivo no artigo que estabelece textualmente: para fins do cálculo da proporção mínima de 2/3 da jornada destinada às atividades de interação com educandos, a carga horária do docente será apurada com base em horas-aula, mesmo se a sua duração for inferior a 60 minutos. A proposta para virar lei precisa ser aprovada pela Câmara e pelo Senado. Da Rádio Câmara de Brasília, Luiz Cláudio Canuto.
17: A deputada Lídice da Mata também foi a relatora do projeto na Comissão de Constituição e Justiça, que também aprovou o texto.
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3: Justiça.
16: Rodrigo Valadares, do PL de Sergipe, é autor de projeto que proíbe a concessão de indulto, graça, anistia e perdão judicial para condenados por crimes praticados contra crianças. A proposta também impede o reconhecimento do perdão do ofendido nesses casos.
17: O projeto de Rodrigo Valadares altera o Código Penal e o Estatuto da Criança e do Adolescente para impedir que os agressores tenham as penas perdoadas. O autor argumenta que o sofrimento do acusado não pode anular a punição pela morte de um filho.
3: Consumidor.
16: Câmara analisa a proibição de ligações telefônicas feitas por robôs. A repórter Júlia Lopes nos traz as medidas propostas.
2: Em 2025, o Brasil registrou mais de 10 bilhões de ligações telefônicas feitas por robôs por mês, segundo a Agência Nacional de Telecomunicações, a Anatel. Para reduzir o incômodo dessas chamadas à população, a Comissão de Defesa do Consumidor da Câmara dos Deputados aprovou um projeto que proíbe a realização de ligações automáticas em massa, conhecidas como robocalls. A proposta trata das chamadas feitas de forma repetitiva e sem a participação de um atendente humano, geralmente usadas para vender produtos, cobrar dívidas ou realizar pesquisas. Para o relator do projeto, deputado Áureo Ribeiro, do Solidariedade do Rio de Janeiro, embora a legislação já permita que o consumidor adote medidas como cadastrar o número em listas de bloqueio ou no serviço Não Perturbe, essas ferramentas ainda não são suficientes para impedir as ligações automatizadas.
4: De fato, mesmo com a existência de cadastros destinados a bloquear ligações de telemarketing, como Não Perturbe, e estas listas mantidas por PROCONs estaduais, os abusos continuam muito presentes na vida de todos nós. Isso porque, apesar de sua utilidade e crescente adesão popular, esses cadastros enfrentam limitações estruturais, tais como a iniciativa do próprio consumidor para inscrição.
2: Segundo o projeto, as empresas que desrespeitarem a regra estarão sujeitas a multas que variam de R$ 5.000 a R$ 50.000 por ligação ou mensagem indevida. Em casos de reincidência, poderão ter o serviço de telemarketing suspenso e até perder a autorização para atuar no setor de telecomunicações. O texto também obriga empresas e operadoras a adotarem tecnologias que garantem a identificação real de quem faz a chamada como forma de evitar fraudes. Apesar disso, a proposta prevê exceções para o uso de chamadas e mensagens automáticas. Elas serão permitidas em casos de utilidade pública, como avisos de órgãos públicos ou de empresas de serviços essenciais com informações urgentes, quando houver atendimento humano imediato, sem reprodução prévia de mensagens gravadas e em situações de obrigação legal. O projeto que proíbe ligações telefônicas automáticas feitas em massa será analisado agora pela Comissão de Constituição e Justiça. Da Rádio Câmara de Brasília, Júlia Lopes.
7: Segurança Pública.
8: Zuco do PL do Rio Grande do Sul propõe que a indenização paga a quem entrega armas de fogo tenha como parâmetro principal o preço médio de mercado, definido em regulamento. Ele também defende que a nota fiscal e o estado de conservação da arma sejam considerados no cálculo.
16: Relator da proposta na Comissão de Segurança Pública, Zuco substituiu a definição do valor em lei por diretrizes para que o Executivo regulamente os critérios de indenização. O objetivo, segundo ele, é evitar questionamentos sobre a constitucionalidade da medida.
7: Economia.
8: Comissão Especial da Câmara está analisando a atualização do teto para a declaração de microempreendedor individual.
16: A repórter Noelle Nobre tem mais informações sobre o colegiado.
9: A comissão especial que vai analisar o projeto que aumenta o limite de faturamento do MEI, o microempreendedor individual, já foi instalada na Câmara. A deputada Anne Ortiz, do PP do Rio Grande do Sul, foi eleita presidente do colegiado e o deputado Jorge Götting, do Republicanos de Santa Catarina, será o relator. O projeto já foi aprovado pelo Senado e eleva para R$ 130 mil reais a receita bruta anual permitida para enquadramento como MEI. Atualmente, o limite é de R$ 81 mil reais. A proposta também autoriza a contratação de até 2 empregados, o dobro do permitido hoje. Anne Ortiz destacou que o teto atual está defasado há cerca de 10 anos, o que empurra muitos empreendedores para a informalidade.
25: Nós estamos tratando de um assunto que não é só urgente para os micro e pequenos empreendedores, empreendedores individuais, para todos aqueles que empreendem no nosso país, geram emprego, renda e fazem a economia girar, que estão aí há uma década trabalhando dentro de uma faixa, dentro de um teto desatualizado.
9: O relator Jorge Götting ressaltou a importância do setor e disse que o relatório buscará consenso com a área econômica do governo e com frentes produtivas.
26: Nós temos que impulsionar os negócios, dar condições
10: do MEI crescer, como você falava antes, Anne, criar uma rampa para que o MEI daqui um pouco possa ser micro, para que o micro possa ser uma pequena empresa, para que a pequena empresa queira ir para o lucro presumido ou para o lucro real, para ela crescer.
9: Além de Anne Ortiz e Jorge Goetting, a comissão será dirigida pelos deputados Adriana Ventura, do Novo de São Paulo, Helder Salomão, do PT do Espírito Santo, e Bia Kicis, do PL do Distrito Federal, eleitos como vice-presidentes. Da Rádio Câmara de Brasília, Noelle Nobre.
3: Agricultura.
17: Márcio Neiser, do Solidariedade do Maranhão, apresentou o projeto que cria o Sistema Nacional de Monitoramento da Pesca Artesanal. A proposta prevê adesão voluntária a um sistema de geolocalização e botão de emergência para embarcações de pequeno porte.
16: Segundo Márcio Neiser, o projeto autoriza o governo a conceder subsídio para aquisição e instalação dos equipamentos. Ele acredita que o novo sistema poderá contribuir para a segurança da atividade e para o planejamento de políticas públicas voltadas à pesca artesanal.
17: Termina agora o Jornal Câmara dos Deputados, produzido pela Rádio Câmara, com trabalhos técnicos de Ribamar Guimarães e apresentação de Val Monteiro e Márcio Aquilissardi. Uma boa noite para você.
16: A Voz do Brasil volta amanhã. Boa noite.
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8 em ponto, ótima noite pra você que ouve a saudade. Esse é Dan Hartmann, fechando aqui a minha programação de hoje. Eu, Thiago Ferraz, volto amanhã às 3 da tarde. Mas já já, depois do intervalo, vem ela, Adriana Lima, aqui na Saudade FM. Ótima noite pra você.

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2: 8 horas e 1 minuto, uma excelente noite para você. 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Eu sou Adriana Lima. Fico com você até a meia-noite aqui na Daniel Boaventura. Abre a minha programação de hoje à noite. Até a meia-noite com você. 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

0: Go On. 8h25 na maior rádio, flashback de todo o Brasil. Te convido para continuar na melhor programação do seu rádio, que é aqui na Saudade FM, porque já já tem um dueto incrível. Ed Sheeran com Beyoncé Perfect.
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0: do álbum Another Place and Time. Essa aí é o retorno da rainha da disco ao topo das paradas lá no fim dos anos 80. Donna Summer com This Time I Know It's For Real. Na Saudade FM, 3 minutinhos para as 9 da noite. Logo após o breve intervalo, você fica com a veiculação da Voz do Brasil. Às 22 horas eu volto aqui no seu dial. 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Eu sou Adriana Lima, agradeço a sua boa companhia e volto já já.
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